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noite, desse trabalho, desta noite, desse momento tão especial, eu quero apresentar para vocês, com muito carinho.

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0: 10:02.
1: Amados e amadas, é noite, e a noite é sempre bela, porque tudo é belo quando o coração está cheio de Deus. Não se perturbe, porque não chegou o sono, vai chegar. Relaxe, se entregue, se abandone, não fique tenso, tensa, senão os seus nervos ficam enrijecidos e você não vai conseguir dormir. Relaxe, entregue-se nas mãos de Deus, ore, tome um pouco d'água, desliga o televisor, fique em silêncio. O silêncio traz a paz interior e o sono vem em consequência. Acenda uma velinha, se puder, longe de panos, e reze. Adormeça na presença dos anjos para amanhã acordar bem e continuar sua caminhada. Deus lhe abençoe. Eu sou o Padre Adilson e desejo-lhe um sono reparador. Amém. Eu sou o Padre Adilson. Desejo-lhe um sono reparador e a paz do Senhor esteja contigo.

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0: 10:33.
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Que seja assim, partir depois de fartar-me de viver, sem a vida dever e sem dela esperar. Ir assim, descobrindo a eternidade nas frações de alegrias e também em imensas porções de lutas nas estradas da dor. Mas eu não reclamo, pois é meu choro quem me leva. Foi por ele, com ele e nele que me fiz poeta. Lágrima lavando corpo e alma, palavra lavrando bravura e calma. É a ciranda dos meus desacontecimentos, vida adulta que se despede de mim pra morrer. Sopro do tempo, ressuscitando o menino que se esconde em mim.

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0: instrumento da vossa paz. Onde houver ódio, que eu leve o amor. Onde houver ofensa, que eu leve o perdão. Onde houver discórdia, que eu leve a união. E onde houver dúvida, que eu leve a fé.
1: Senhor, fazer
0: que eu leve a fé.

0: 11:33.
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6: Salmo 32. Oração do Perdão. Feliz de quem o Senhor perdoa os pecados, aquele que Deus apaga toda a culpa. Feliz aquele que o Senhor não acusa de fazer coisas más e de agir com falsidade. Enquanto escondi meu pecado, meus ossos foram consumidos. Noite e dia me torturava, porque a mão do Senhor pesava o tempo todo sobre mim, meu vigor desaparecendo. Não confessara meu pecado. Guardava um grande sentimento de culpa no coração. Por isso chorava o dia todo, até que não consegui mais suportar. Minhas forças chegaram ao fim, como o sereno que seca em meio ao calor do verão. Mas depois que te confessei meu pecado e não mais escondi a minha maldade, fiquei tranquilo, com a certeza de que fora bondosamente perdoado. Assim, todo aquele que ama o Senhor, em seus momentos de angústia, precisa orar, buscar ajuda e conforto no Senhor. E mesmo que sobrevenha dor e sofrimento, o Senhor não deixará de chegar até ele. Senhor, tu és o meu refúgio. Tu me livras do perigo. Então me enches os lábios de alegres cantos por teu socorro e livramento. Deus me disse: eu lhe mostrarei o caminho por onde você deve seguir. Vou guiá-lo passo a passo. Debaixo dos meus olhos, você estará seguro. Não seja irracional como o cavalo e a mula, que precisam de rédeas e cabresto para obedecer. Muito sofrimento terão de curtir os maus. Porém, os que confiam no Senhor são protegidos por seu amor. Aquele, pois, que anda corretamente, age com honestidade, que se alegre no Senhor e fique feliz pelo que Deus tem feito.

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porque eu amo Maria, porque ela é uma mulher de fé e de louvor. Você certamente conhece o Magnificat, o cântico de Maria quando ela foi visitar Isabel. Minha alma engrandece o Senhor, meu espírito exulta de alegria em Deus, meu Salvador, porque olhou para a humilhação de sua serva. Sim, doravante, todas as gerações me chamarão de bem-aventurada, pois o Todo-Poderoso fez grandes coisas em meu favor. Seu nome é santo e sua misericórdia perdura de geração em geração para aqueles que o temem. Agiu com a força do seu braço, dispersou os homens de coração orgulhoso, depois poderosos dos seus tronos e humildes exaltou. Acumulou de bens os famintos e despediu os ricos de mãos vazias. Socorreu Israel, seu servo, lembrado da sua misericórdia, conforme prometera aos nossos pais em favor de Abraão e da sua descendência para sempre. É muito lindo a gente ver o cântico do Magnificat e nós vermos a fé de Maria. A fé. Nós vemos que assim que Maria recebeu a visita do anjo Gabriel, assim que Maria disse sim ao anjo, ela, na sua fé, ela já sabia que ela estava grávida e que aquele que havia sido concebido nela pelo Espírito Santo era o Filho de Deus. Ela não precisou perguntar, nem pedir prova, nem pedir sinal, nada. Ela não precisou esperar nem que a menstruação seguinte não viesse. Ela já correu para falar com Isabel. Ela já correu para, junto com Isabel, dar graças a Deus pelo Salvador. Nossa Senhora tem uma fé tão límpida e tão grande que nós ficamos assim desejosos de ser como ela. Mas Nossa Senhora também conhecia as Escrituras. Porque veja bem, eu não posso dizer que eu tenho fé se eu não conheço a palavra de Deus. E quando Nossa Senhora reza o Magnificat, quando ela louva com o Magnificat, ela simplesmente transborda tudo o que ela sabia das Escrituras. Ela conhecia a promessa do Pai de mandar o seu filho. Ela sabia que essa promessa tinha sido feita para Abraão e seus descendentes. Ela sabia que uma virgem conceberia, porque ela tinha lido Isaías. Então a fé de Nossa Senhora, essa fé do Magnificat, tinha uma fé bem fundamentada. Uma fé fundamentada na palavra de Deus. Não adianta eu dizer que tenho fé. Nem adianta eu dizer que tenho esperança. Nem adianta dizer que eu amo. Eu só posso dizer que eu amo de verdade, que eu tenho fé de verdade e que eu tenho esperança de verdade se eu conhecer a palavra de Deus, se eu rezar com a palavra de Deus e se eu fizer o que a palavra de Deus me orienta. Foi isso que Nossa Senhora fez. Conheceu a palavra de Deus, rezou com a palavra de Deus e fez o que a palavra de Deus lhe orientava. A fé de Maria, a confiança de Maria, a esperança de Maria, a caridade de Maria, o amor de Maria para com Deus. Que por sua intercessão, você e eu possamos ser cheios dessa fé que confia, que espera, que ama e que dispõe toda a vida na mão de Deus para que seja feita a sua santa vontade. Porque eu amo Maria? Porque Maria é uma mulher de fé.

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2: Uma e um.
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0: Não me deixas viver na tristeza. Contigo eu me sinto pessoa.
1: Senti angústia e o Senhor me libertou.
0: Teve dó de mim, escutou a minha prece. Por isso vou cantar por aí. Meu povo, por que cultivar tristezas? Por que acentuar tanto o vazio e a ilusão? Vocês precisam saber das coisas que Deus faz quando a gente reza de verdade. Não precisam ter medo da vida. Tenham medo é do pecado, do egoísmo. Aprendam a cultivar o silêncio, tomem tempo para si mesmos e para o Criador. Há muita gente que me diz: é muito difícil ser bom. Como é que a gente consegue esse equilíbrio? E eu digo a eles que peçam luz, porque o Senhor atende. Eu digo a eles que eu tenho mais alegria no coração do que eles com todos os seus vinhos, sambas, cervejas e carnavais. Encosto a cabeça no travesseiro e durmo. Eu tenho um pacto com o Senhor. Eu cuido das coisas do Senhor e o Senhor cuida dos meus sentimentos.

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Numa sociedade barulhenta, poluída e neurotizada pela pressa, pelo relógio de ponto, pelas sirenas e escapamentos de carros e motos envenenadas, é meio difícil imaginar os jovens tradicionalmente irrequietos a cantar algo suave. Se o fizessem, nem seriam ouvidos. O rock é a música cantada até ao paroxismo. O som ensurdecedor de toneladas de caixas de som, os ruídos mais estranhos tirados de suas guitarras e órgãos eletrônicos, balanço enlouquecido de corpos, as cenas de agressão, provocação, cinismo, deboche, nudez e suor que caracterizam certos espetáculos públicos desses que curtem o heavy rock, aliado ou não à droga também pesada, tudo isso faz pensar numa juventude em desesperada busca de uma razão para viver. Os estertores de um homem em agonia, prisioneiro de alguma tortura cruel, os gritos lancinantes de um condenado à morte, são a sua maneira de pedir que o poupem e que parem de destruí-lo. Vejo o heavy rock dessa maneira. Ouço aqueles gritos que parecem não dizer nada em especial. Ouço o ritmo alucinante. Tento entender as palavras que nem sempre são cantadas para o ouvinte entender e compreendo que eles, mais do que cantar, estão querendo gritar alguma coisa. Para muitos experts, o rock é um grito de vida. Minha opinião diverge. O heavy rock, a meu ver, é um grito de agonia de uma geração que sabe que a humanidade está se matando. Não conheço nada mais fúnebre do que a música do heavy rock. Parece cheia de vida, mas é um grito inconsciente de desespero. É uma geração que não sabe o que fazer para mudar o mundo. Para não cruzar os braços, grita e canta esse desespero de maneira ensurdecedora. E a civilização industrial se ri deles. E até tira partido em dólares. Até o dia em que a canção derrotar a máquina.

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Meus caros, comecemos cumprimentando aquele que está ao nosso lado, caso ainda não o conheçamos, para que possamos dar início de maneira mais coerente a esta celebração fraterna. A paz esteja com todos vocês que vieram celebrar como igreja a volta de Jesus.

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2: 3 e 1.
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0: porque eu amo Maria, porque Jesus ama Maria, porque a igreja ama Maria, porque os anjos amam Maria, porque você ama Maria. Somos todos filhos da mesma mãe, da mãe de Deus, da mãe de Jesus. Hoje nós vamos dar mais um passinho na Salve Rainha e vamos ver uma frase que tem uma palavra antiga. E a frase diz: eia, pois, advogada nossa. Só até aí, de tanta coisa que a gente tem para falar. Eia, pois. Hoje em português do Brasil a gente não fala mais essa palavra eia, né? E o que significa essa palavra, eia, pois? Significa mais ou menos: olha, ouve, escuta, acorda, né? Eia, né? Então, eia, pois, escuta, pois. Então, escuta, então, abre o coração, então, faz alguma coisa, então, nos socorre. Eia, pois, advogada nossa. Aqui nós temos um mundo para falar. O que é um advogado? Um advogado é uma pessoa que busca a justiça. Ele fala com duas partes que estão em litígio e busca fazer com que aquelas duas partes tenham paz, se encontrem, se reconciliem. A gente fala em advogado, lembra logo de briga, não é verdade? Mas não é assim. Nós deveríamos associar advogado a conciliador. Eu tenho a pessoa A e B. Se eu sou advogado, eu vou falar no nome de uma delas para a reconciliação e para a paz. Então, quando São Bernardo diz: escuta, pois, advogada nossa, Ele está querendo dizer, Maria, escuta, tu que falas a Jesus em nosso favor. Assim como o advogado fala da pessoa A para a pessoa B em favor da pessoa A, Maria fala em nosso favor a Jesus. É isso que significa escuta, escuta bem, fica atento. Atenta, eia, fica atenta, pois, advogada nossa. Eia, pois, advogada nossa. Escuta o que a gente está dizendo. Você é a nossa advogada junto de Jesus. Você é a nossa defesa junto da Trindade, junto de Jesus e através dele junto da Trindade. Você é aquela que vai falar em nosso favor. Você que é mãe de misericórdia, vai falar a Deus como mãe. Você que é serva, vai nos prestar esse serviço de falar a Deus em nosso favor. É um serviço que você está fazendo. Você que é mãe de misericórdia, vai falar a Jesus as razões pelas quais ele precisa ter misericórdia de nós. E as razões são o próprio Jesus. Você que é nossa advogada, você que é a nossa vida, você que é a nossa doçura, você que é a nossa esperança, escuta os brados dos degredados filhos de Eva. Escuta, sente no teu coração os suspiros, os desejos de ti, o gemido, o choro que nós estamos passando nesse vale de lágrimas. E como advogada, escuta-nos e fala a Jesus em nosso favor, porque nós pecamos. Porque nós traímos Jesus igual a Judas. Porque nós negamos Jesus igual a Pedro. Ou fizemos até pior. Porque nós temos a Eucaristia, nós temos a confissão, nós temos a igreja. Nós precisamos de uma advogada. Meus irmãos, vocês precisam, meu irmão, você precisa de uma advogada. Eu preciso de alguém que fale a Jesus sobre mim com misericórdia. Eu preciso de alguém que fale a Jesus sobre mim com doçura. Eu preciso de alguém que me sirva como uma serva, como uma advogada. Eu preciso de alguém que lembre a Jesus que eu estou a caminho, na saída do degredo. Eu preciso de alguém que lembre a Jesus que eu estou chorando os meus pecados e por isso eu preciso do perdão. Eu preciso da graça de Deus. Eu preciso do perdão. Eu preciso ser colocada num caminho de santidade. É isso que faz a advogada. Ela reconcilia. Escuta, pois, advogada nossa, socorre-nos. Fala Jesus sobre nós. Porque eu amo Maria, porque ela é a minha perfeita, doce, santa advogada. E você?
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0: 41.
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0: por que eu amo Maria? Porque Maria é mãe do Verbo, é mãe de Jesus, é minha mãe. Hoje, continuando a Salve Rainha, nós vamos ver a expressão bendito fruto do vosso ventre. Antes de começar, eu quero fazer um pedido a você. Tem muita gente que reza errado essa frase. Tem muita gente que diz bendito é o fruto do vosso ventre. Meu povo, isso é na Ave Maria. Na Ave Maria você diz, bendito és, bendita entre as mulheres e bendito é o fruto do teu ventre, Jesus. Mas aqui não é assim. Aqui é mostrai-nos Jesus, vírgula. Quem é que é Jesus? Bendito fruto do vosso ventre. Ponto. Certo? Não tem o é. Eu faço esse pedido porque eu estou sempre pedindo e as pessoas às vezes esquecem de tão acostumadas. Mas aí ficam dizendo uma coisa errada, uma coisa que a igreja não diz. Vamos lá. Então, na Salve Rainha, São Bernardo pede, mostrai-nos, Jesus, bendito fruto do vosso ventre. Aqui, a palavra mais importante, ou a expressão mais importante, é bendito fruto. Por duas razões. A palavra bendita na Bíblia é correspondente à palavra bem-aventurada, ou seja, completamente feliz, completamente realizado, completamente santo, completamente belo, completamente íntegro, completamente de Deus. Então, esse bendito é um ato de fé de que Jesus Cristo é Deus, de que Jesus Cristo é o único santo, de que Jesus Cristo é o Filho de Deus, mas um ato de fé também, de que Jesus Cristo é Filho de Deus, mas também Filho do homem, Filho de Maria. É bendito esse fruto do ventre de Maria, fruto que foi colocado por Deus na Anunciação, fruto que foi gerado, mas não foi criado. Fruto que o Pai coloca pelo poder do Espírito Santo no útero de Maria, junto com o óvulo humano de Maria, de formas que Jesus Cristo é perfeitamente Deus e perfeitamente homem, e sempre age perfeitamente como Deus e como homem. Nunca há um momento em que Jesus Cristo aja só como homem, ou outro momento em que Jesus Cristo aja só como Deus. Isso não existe. É o que a gente chama de união hipostática. Jesus sempre age como Deus e como homem. Então, aqui nessa frase, estou dizendo: bendito fruto, ou seja, santo fruto, feliz fruto do teu ventre, feliz menino que nasceu do teu ventre, feliz santo. Completo, inteiro, belo, feliz fruto, feliz Jesus, que é fruto do teu ventre e fruto da intervenção do Pai na história do homem. O óvulo de Maria se uniu ao Espírito Santo. E o Espírito Santo, aí, neste óvulo, encarnou Jesus, para que Jesus, totalmente Deus, fosse também totalmente homem. E como Deus e como homem pudesse viver a nossa vida, morrer por nossos pecados e abrir para nós as portas do céu. Esse milagre da encarnação acontece no ventre de Maria. Jesus, fruto de Deus, fruto de misericórdia para a salvação dos homens, é também fruto do ventre de Maria. Por que eu amo Maria? Porque Nossa Senhora nunca negou nada a Deus. E não foi só o ventre que ela ofereceu a Deus, mas a vida inteira dela. Por isso eu amo Maria. E você?
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0: Porque eu amo Maria, teria tanta coisa a dizer, mas a gente tem que ir devagarzinho. Vamos ver, por enquanto, a próxima frase da Salve Rainha. A vós bradamos os degredados filhos de Eva. Ih, tem gente que não entende isso de jeito nenhum. Primeiro, o que é bradar? Bradar é gritar. Bradar é gritar aquele grito rouco, aquele grito da garganta. Esse é um brado. Eu brado a Maria com aquele grito rouco, aquele grito desesperado. Então, a vós bradamos, nós que somos os degredados filhos de Eva. Presta atenção, tem gente que diz degradado. Não é degradado, é degredado. Embora a gente seja degradado também. Mas o que é uma pessoa degredada? É uma pessoa que foi expulsa do lugar onde estava. Adão e Eva foram degredados do paraíso. Ou seja, foram expulsos do paraíso e o paraíso ficou fechado para eles. Os escravos africanos foram degredados da África para o Brasil. Os prisioneiros portugueses, quando o Brasil foi descoberto, eles foram degredados para o Brasil. Quer dizer, saíram de Portugal e foram mandados para o Brasil. Então aqui tem: a vós bradamos os degredados filhos de Eva. Quem são os filhos de Eva? São os que continuam no pecado. Então nós somos degredados porque nós fomos expulsos do paraíso com Adão e Eva, e somos filhos de Eva porque nós ainda vivemos como se nós fôssemos homens velhos, degredados de Deus, distantes de Deus, distantes da santidade, distantes do paraíso. Nós, com Adão e Eva, fomos degredados do paraíso. E nós bradamos para Nossa Senhora. Nós pedimos socorro a Nossa Senhora com gritos roucos, com gritos de quem realmente precisa dela. Meu irmão, a humanidade precisa de Nossa Senhora para que nos venha Jesus. Deus não muda de ideia toda hora, não. Se Jesus quis precisar da nova Eva, de Nossa Senhora, que é chamada pelos padres da igreja de Nova Eva, se Jesus Cristo precisar da Nova Eva para vir ao mundo, nós, humildemente, devemos também querer precisar desta Nova Eva, sabendo que nós somos pecadores, quer dizer, sabendo que nós somos os degredados filhos de Eva, sabendo que nós estamos ainda distante de Deus e que nós estamos fazendo o caminho do degredo para a pátria. Nós estamos ainda degredados, fazendo o nosso árduo caminho para a nossa pátria, que é o céu. Por isso nós bradamos a Maria como pessoas que precisam dela para encontrar Jesus. Nós bradamos a Maria como degredados, como pessoas sem terra, como pessoas que ainda são homens velhos. Nós bradamos a Maria como pessoas que querem encontrar Jesus, que precisam encontrar Jesus, que precisam da oração dela para encontrar Jesus. A vós bradamos os degredados filhos de Eva. Como é importante nós dizermos isso. Como é importante nós termos a humildade, a confiança de olhar para Maria como a nova Eva, aquela criatura mais perfeita que está no céu, que é mãe, que é misericórdia, que é rainha, que é vida, que é doçura, que é esperança e que acredita em Deus, evidentemente, e acredita em nós, como uma boa mãe que nos espera na sua casa, na sua pátria, que é o céu. Porque eu amo Maria, porque Maria é a nova Eva, é a mãe do homem novo, é a mãe que eu quero ter. E você?
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3: Cinco e um.

0: Por que eu amo Maria? Mais uma vez nós vamos refletir sobre essa mulher única no céu e na terra. E hoje nós vamos falar sobre a verdadeira misericórdia divina, sobre a verdadeira devoção que atrai essa misericórdia, sobre a verdadeira devoção a Maria que atrai essa misericórdia. Eu fiz questão de dividir a frase em três para que você entenda bem. Imagine uma noite muito chuvosa, com muitos raios, muito relâmpago, com muitas pessoas no meio da rua pegas de surpresa. E essas pessoas, quando olham para cima, veem que os raios não estão caindo em cima dela, porque é um para-raios. Alguém que se faz de para-raios e que atrai a graça de Deus, que atrai a misericórdia de Deus. Maria como esse para-raios, Maria sendo cheia de graça, quer dizer, não havendo nela nada que não fosse graça, repleta de graça, plenitude de graça, Maria como criatura se coloca entre Deus e a humanidade, e com a sua vida, com a sua concepção sem pecado, com seu sim, ela atrai Deus aos homens, ela atrai Jesus para a salvação da humanidade. E nós sabemos que Jesus é a misericórdia divina personificada. Você quer um sinônimo para a misericórdia de Deus? Olhe Jesus crucificado. Foi por você. Foi por aquele pecado que nós cometemos hoje. Foi por aquele pecado que nós cometemos o ano passado. Por aquele pecado que nós vamos cometer, infelizmente, no ano que vem. Jesus tomou sobre si o nosso pecado. Ele se fez misericórdia do Pai. Por isso é que Nossa Senhora é chamada Mãe de Misericórdia. Ela, com o seu sim e a sua generosidade, com a sua fé, ela atrai para a humanidade a misericórdia de Deus. Ela é, de fato, aquela que gera a misericórdia, aquela que traz em si a misericórdia de Deus. Ela é aquela que dá à luz a misericórdia. Por isso, toda devoção legítima à Maria, toda devoção à Maria que esteja dentro do que a Igreja Católica pensa, atrai para nós a misericórdia de Deus. Você sabe bem que se durante uma tempestade as pessoas se derem as mãos, o raio que cair sobre uma delas vai cair sobre todas e todas acabam, pelo menos, muitíssimo queimadas. Isso é o que acontece com Nossa Senhora para nós com relação à graça. Ela atrai a graça de Deus. E nós, de mãos dadas com ela pela devoção, nós, pela cruz de Jesus, recebemos essa graça, essa misericórdia de Deus e a passamos uns para os outros. Maria, Mãe da Misericórdia, é também aquela que te dá a misericórdia quando você tem para com ela um respeito, uma devoção, um amor filial. Nós queremos te pedir hoje, Senhor, que o nosso amor por Maria seja tão límpido, tão desinteressado, tão aberto e tão unido a ela, que nós possamos merecer nela, por ela, por sua concepção imaculada, a misericórdia de Deus. Por nós mesmos, nós não teríamos como alcançar misericórdia. Mas porque Maria atraiu a misericórdia do céu para nós, essa misericórdia que é Cristo Jesus chega a todos nós e muda os nossos corações na fé, na esperança e na caridade. Por que eu amo Maria? Porque ela é Mãe da Misericórdia.
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0: mais um dia mais. Comecemos esse dia na presença do Senhor, sob o olhar de Nossa Senhora, nossa amada mãe e mestra. A oração do Ângelus nos leva aos braços de Maria. Reze conosco. Amemos a Nossa Senhora, que ela nos apresente a Jesus. Em nome do Pai, do Filho e do Espírito Santo.
1: Amém.
0: O anjo anunciou a Maria.
1: E ela concebeu do Espírito Santo.
0: Ave Maria, cheia de graça, o Senhor é convosco. Bendita sois vós entre as mulheres. Bendito é o fruto do vosso ventre, Jesus.
1: Santa Maria, Mãe de Deus, rogai por nós, pecadores, agora e na hora de nossa morte. Amém.
0: Eis aqui a escrava do Senhor.
1: Faça-se em mim segundo a vossa palavra.
0: Ave Maria, cheia de graça, o Senhor é convosco. Bendita sois vós entre as mulheres. Bendito é o fruto do vosso ventre, Jesus.
1: Santa Maria, Mãe de Deus, rogai por nós, pecadores, agora e na hora de nossa morte. Amém.
0: E o Verbo se fez carne
1: e habitou entre nós.
0: Ave Maria, cheia de graça, o Senhor é convosco. Bendita sois vós entre as mulheres. Bendito é o fruto do vosso ventre, Jesus.
1: Santa Maria, Mãe de Deus, rogai por nós, pecadores, agora e na hora de nossa morte. Amém.
0: Glória ao Pai, ao Filho e ao Espírito Santo.
1: Como era no princípio, agora e sempre. Amém.
0: Oremos. Ó Deus, derramai a vossa graça em nossos corações, para que, conhecendo pela mensagem do anjo a encarnação do vosso Filho, cheguemos por sua paixão e cruz à glória de sua ressurreição. Por nosso Senhor Jesus Cristo vos pedimos, Pai, na unidade do Espírito Santo.
1: Amém.
0: Tenham todos um abençoado dia na presença de Jesus nosso Senhor.
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3: 6 e 4.

0: porque eu amo Maria? Porque o Senhor está nela. E porque ela está no Senhor. E porque ela me ensina a estar no Senhor. Hoje nós vamos ver mais uma frasezinha da primeira parte da Ave Maria. Cheia de graça, o Senhor é convosco. Primeiro esse cheia de graça. Em grego, Lucas usa a palavra kekaritomene, que é muito mais do que cheia e muito mais também que transbordante. Porque veja bem, quando eu pego um copo, coloco água nesse copo até a borda, eu digo que o copo está cheio de água, certo? No caso, a água seria Jesus e o copo seria Maria. Se eu coloco mais água, aquela água começa a transbordar. Mas Maria continua sendo o copo e Jesus continua sendo a água, mesmo que a água esteja transbordante. A palavra grega kekaritomene é muito mais forte do que cheia. Ela significa que Nossa Senhora se confunde com a graça. Ela não é a graça, mas ela é tão plena, ela é tão aberta à graça, ela é toda sim a Deus, toda humildade, toda abertura à graça, de tal forma que ela se confunde com a graça. É esse o significado de kekaritomene, que infelizmente em português nós não temos uma palavra para expressar. E nós usamos plena de graça ou cheia de graça. Mas nós temos que nos lembrar sempre que esse cheia de graça é como Maria continua a ser Maria, a graça continua a ser a graça, mas as duas se confundem. Né? Maria e Jesus, Maria e a Graça, Maria e o Espírito Santo se confundem, embora ela continue a ser uma criatura, mas ela é uma criatura kekaritomene, a mais cheia de graça entre todas as criaturas que Deus criou e criará. Ninguém é comparável a Maria. Ninguém recebeu a graça de forma tão intensa como Maria, porque ela, na sua concepção, recebeu toda a salvação de Jesus Cristo, toda a ressurreição, a morte, a paixão de Cristo, sem nenhum obstáculo, sem o obstáculo do pecado, num sim pleno dado a Adão. Nós dizemos Ave Maria cheia de graça, ou então Shalom Miriam, ou então Kekaritomene. O Senhor é convosco. Olha, essa frase quer dizer muito mais coisa do que a gente imagina. O anjo diz Shalom a Maria, como nós vimos no programa passado. Maria diz Shalom ao anjo e é o encontro da plenitude do Shalom em duas criaturas plenas do Shalom de Deus, plenas da graça, da paz de Deus, plenas da graça de Jesus Cristo. E o anjo vai adiante e reconhece Maria como esse receptáculo do Senhor. Ele diz, o Senhor é convosco. Ele não diz, o Senhor está convosco. Mas ele diz, o Senhor é contigo. Não tinha jeito do Senhor não estar, não ser em Maria. Porque pelo seu sim, Maria se encheria de Deus também na forma do Deus feito homem. Mas pelo seu sim, na sua concepção sem pecado, Maria se confundia, vamos dizer assim, com a graça, sem deixar de ser ela. E o Senhor estava presente nela, como estava presente no Templo de Jerusalém, como hoje está presente na Eucaristia. Maria, o anjo de Deus, reconheço, o Senhor habita em ti, o Senhor é contigo. E nós, Maria, agora aqui reunidos aos teus pés no programa Porque Amo Maria, nós também dizemos, tu és o templo do Senhor, tu és o sacrário vivo da Santíssima Trindade, o Senhor é contigo. Porque eu amo Maria, porque ela é o sacrário vivo da Santíssima Trindade. E você?
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Senhor, eu vou ser pai. Eu já estou sendo pai. Minha esposa espera um filho. E eu te agradeço por este imenso presente em nossa vida. Era o nosso desejo e acredito que o teu também. Ele é e sempre será bem-vindo em nossa vida. Ajude-me nesta missão. Ensina-me a ser pai. Quero ser um bom pai como foi São José. Um esposo fiel e amoroso, justo e bondoso, que sempre confiou na tua palavra. Ele com amor acolheu, protegeu Jesus e Maria, formando a Sagrada Família. Que o meu exemplo mostre a ele a ser cada dia mais filho teu. Assim como Jesus, que ele possa caminhar nos caminhos da luz, crescer em estatura, em graça e em sabedoria, com saúde, no amor e na alegria. Que eu seja um pai presente, sábio e amoroso na sua educação. E que as dificuldades e preocupações do dia a dia não me afastem desta missão. Dá-me, Senhor, a graça de ser um bom pai.

0: 7.3.
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Quero caminhar imaginando quem tu és. Sinto que existes, mas eu não sei provar o que eu sinto. Imagino que atuas, mas eu não sei imaginar-te agindo. Superas tudo o que eu possa pensar a respeito do maior, do mais perfeito e do mais infinito dos seres. Por mais que eu me esforce, acabarei sempre imaginando alguém parecido com um homem ao infinito. E tu não és um homem ao infinito, és Deus. Eu não tenho paralelos. Não tenho com quem comparar-te. Não tenho nada que me possa levar a compreender o infinito. Tudo o que eu sei que existe não se parece contigo. Não és o universo. Não és fogo, nem luz, nem calor. Não és água, não és frio, nem vento. Nem coisa, nem animal, nem homem, nem mulher. Eu sei o que não és. Mas eu não sei como és. Contudo, eu sei que és.

Moisés falou ao povo que não tinha nome. Chamou-te Yahweh, aquele que é, o ser, o existente. E ninguém compreendeu, nem Moisés. E todos continuaram a imaginar-te, porque ninguém jamais te viu, exceto quem te conhecia desde todo sempre. Esta noite dormirei imaginando-te. E dormirei imaginando que tu existes, conformado em saber apenas isso. És possível. Boa noite, Deus. Possível.

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seguinte. Ele me falava que esse é o momento de compromisso do nosso coração com o coração dele. E olha como é que Deus está com pressa. É o início do Geração Atômica e Deus já está movendo isso no meio de nós. Deus, ele tem pressa de nos amar. Deus, ele tem pressa que nós vivamos com ele, porque ele nos ama muito. E Deus, ele me falava que é um momento de compromisso. Só que tinham muitos corações que estavam receosos de cantar isso, ou cantaram meio mais ou menos, porque não tem acreditado em si mesmos que, ah Deus, eu sou miserável, como que eu vou conseguir abrir meu coração de verdade? Só que Deus, ele me falava que é pela graça dele. Isso é uma coisa que a gente já sabe, mas às vezes a gente esquece. É pela graça dele, é pelo mover dele, é pelos dons dele. E eu percebi

espirituais sobre nós nessa manhã. 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

Miago nos dei, por todas as pessoas que nos acompanham pelas redes sociais deste santuário, por todos os peregrinos que aqui se fazem presente. Sejam todos bem-vindos a esse momento mariano, esse momento com Maria, para juntos contemplarmos os mistérios, para juntos estarmos com Jesus e Maria nesse momento tão especial da oração do texto. Coloque agora as suas intenções, por quem você deseja rezar este texto. E colocamos aqui como intenção geral por todos os leigos, hoje dia dedicado à vocação do leigo. Aqueles que estão a serviço da igreja, mesmo construindo famílias ou não, mas essas... Aqueles que estão a serviço da igreja, mesmo construindo famílias ou não,

0: Desceu à mansão dos mortos, ressuscitou ao terceiro dia, subiu aos céus, está sentado à direita de Deus Pai Todo-Poderoso, onde é de vir julgar os vivos e os mortos. Creio no Espírito Santo, na Santa Igreja Católica, na comunhão dos santos, na remissão dos pecados, na ressurreição da carne, na vida eterna. Amém. Pai nosso que estás no céu, santificado seja o vosso nome. Venha a nós o vosso reino, seja feita a vossa vontade, assim na terra como no céu.
1: O pão nosso de cada dia nos dai hoje.

0: livrai-nos do mal. Amém.
1: Ave Maria, cheia de graça, o Senhor é convosco. Bendita sois vós entre as mulheres. Bendito é o fruto do vosso ventre, Jesus.
0: Santa Maria, Mãe de Deus, rogai por nós, pecadores, agora e na hora de nossa morte. Amém.
1: Ave Maria, cheia de graça, o Senhor é convosco. Bendita sois vós entre as mulheres. Bendito é o fruto do vosso ventre, Jesus.
0: Santa Maria, Mãe de Deus, rogai por nós, pecadores, agora e na hora de nossa morte. Amém.
1: Ave Maria, cheia de graça, o Senhor é convosco. Bendita sois vós entre as mulheres. Bendito é o fruto do vosso ventre, Jesus.
0: Santa Maria, Mãe de Deus, rogai por nós, pecadores, agora e na hora de nossa morte. Amém.
1: Ave Maria, cheia de graça, o Senhor é convosco. Bendita sois vós entre as mulheres. E bendito é o fruto do vosso ventre, Jesus.
0: Santa Maria, Mãe de Deus, rogai por nós, pecadores, agora e na hora de nossa morte. Amém.
1: Glória ao Pai, ao Filho e ao Espírito Santo.
0: Como era no princípio, agora e sempre. Amém.
1: Ó meu Jesus, perdoai-nos, livrai-nos do fogo do inferno, levai as almas todas para o céu e socorrei principalmente as que mais precisarem da vossa infinita misericórdia. Primeiro mistério, contemplamos a ressurreição de nosso Senhor Jesus Cristo, Ele que morreu e ressuscitou. Convida-nos todos os dias, todo momento, a estarmos com Cristo vivo e ressuscitado, caminhando com Ele. Hoje, nesse mistério, rezemos de modo particular, bem especial, por todas as pessoas que trabalham na pastoral da criança.
2: Pai nosso que estás no céu, santificado seja o vosso nome. Venha a nós o vosso reino, seja feita a vossa vontade, assim na terra como no céu.
0: O pão nosso de cada dia nos dai hoje. Perdoai-nos as nossas ofensas, assim como nós perdoamos a quem nos tem ofendido. E não nos deixeis cair em tentação, mas livrai-nos do mal. Amém.
2: Ave Maria, cheia de graça, o Senhor é convosco. Bendita sois vós entre as mulheres. Bendito é o fruto do vosso ventre, Jesus.
0: Santa Maria, Mãe de Deus, rogai por nós, pecadores, agora e na hora de nossa morte. Amém.
2: Ave Maria, cheia de graça, o Senhor é convosco. Bendita sois vós entre as mulheres. Bendito é o fruto do vosso ventre, Jesus.
0: Santa Maria, Mãe de Deus, rogai por nós, pecadores, agora e na hora de nossa morte. Amém.
2: Ave Maria, cheia de graça, o Senhor é convosco. Bendita sois vós entre as mulheres. Bendito é o fruto do vosso ventre, Jesus.
0: Santa Maria, Mãe de Deus, rogai por nós, pecadores, agora e na hora de nossa morte. Amém.
2: Ave Maria, cheia de graça, o Senhor é convosco. Bendita sois vós entre as mulheres. Bendito é o fruto do vosso ventre, Jesus.
0: Santa Maria, Mãe de Deus, rogai por nós, pecadores, agora e na hora de nossa morte. Amém.
2: Ave Maria, cheia de graça, o Senhor é convosco. Bendita sois vós.

0: entre as mulheres, bendito é o fruto do vosso ventre, Jesus.
1: Santa Maria, Mãe de Deus, rogai por nós, pecadores, agora e na hora de nossa morte. Amém.
0: Ave Maria, cheia de graça, o Senhor é convosco. Bendita sois vós entre as mulheres. Bendito é o fruto do vosso ventre, Jesus.
1: Santa Maria, Mãe de Deus, rogai por nós, pecadores, agora e na hora de nossa morte. Amém.
0: Ave Maria, cheia de graça, o Senhor é convosco. Bendita sois vós entre as mulheres. Bendito é o fruto do vosso ventre, Jesus.
1: Santa Maria, Mãe de Deus, rogai por nós, pecadores, agora e na hora de nossa morte. Amém.
0: Ave Maria, cheia de graça, o Senhor é convosco. Bendita sois vós entre as mulheres. Bendito é o fruto do vosso ventre, Jesus.
1: Santa Maria, Mãe de Deus, rogai por nós, pecadores, agora e na hora de nossa morte. Amém.
0: Ave Maria, cheia de graça, o Senhor é convosco. Bendita sois vós entre as mulheres. Bendito é o fruto do vosso ventre, Jesus.
1: Santa Maria, Mãe de Deus, rogai por nós, pecadores, agora e na hora de nossa morte. Amém.
0: Glória ao Pai, e ao Filho, e ao Espírito Santo.
1: Como era no princípio, agora e sempre. Amém.
0: Ó meu Jesus, perdoai-nos, livrai-nos do fogo do inferno, levai as almas todas para o céu e socorrei principalmente aquelas que mais precisarem da vossa infinita misericórdia.
2: Mãe de Deus, derramai sobre a humanidade inteira as graças eficazes de vossa chama de amor,
1: agora e na hora de nossa morte. Amém.
2: No segundo mistério, contemplamos a assunção de nosso Senhor Jesus Cristo ao céu. O Senhor que ressuscitou e subiu ao céu, esteja conosco. E pedimos nesse mistério, especialmente, por todos os catequistas e para que haja mais leigos que se interessem à missão de catequizar crianças, adolescentes e também adultos. E na intenção de todos os catequistas, rezemos este segundo mistério.
3: Pai nosso que estás no céu, santificado seja o vosso nome. Venha a nós ao vosso reino, seja feita a vossa vontade, assim na terra como no céu.
1: O pão nosso de cada dia nos dai hoje. Perdoai-nos as nossas ofensas, assim como nós perdoamos a quem nos tem ofendido. E não nos deixeis cair em tentação, mas livrai-nos do mal. Amém.
3: Ave Maria, cheia de graça, o Senhor é convosco. Bendita sois vós entre as mulheres, e bendito é o fruto do vosso ventre, Jesus.
1: Santa Maria, Mãe de Deus, rogai por nós, pecadores, agora e na hora de nossa morte. Amém.
3: Ave Maria, cheia de graça, o Senhor é convosco. Bendita sois vós entre as mulheres, e bendito é o fruto do vosso ventre, Jesus.
1: Santa Maria, Mãe de Deus, rogai por nós, pecadores, agora e na hora de nossa morte. Amém.
3: Ave Maria, cheia de graça, o Senhor é convosco. Bendita sois vós entre as mulheres, e bendito é o fruto do vosso ventre, Jesus.
1: Santa Maria, Mãe de Deus, rogai por nós, pecadores, agora e na hora de nossa morte. Amém.
3: Ave Maria, cheia de graça, o Senhor é convosco. Bendita sois vós entre as mulheres, e bendito é o fruto do vosso ventre, Jesus.
1: Santa Maria, Mãe de Deus, rogai por nós, pecadores, agora e na hora de nossa morte. Amém.
3: Ave Maria, cheia de graça, o Senhor é convosco. Bendita sois vós entre as mulheres, e bendito é o fruto do vosso ventre, Jesus.
1: Santa Maria, Mãe de Deus, rogai por nós, pecadores, agora e na hora de nossa morte. Amém.
3: Ave Maria, cheia de graça, o Senhor é convosco. Bendita sois vós entre as mulheres, e bendito é o fruto do vosso ventre, Jesus.
1: Santa Maria, Mãe de Deus, rogai por nós, pecadores, agora e na hora de nossa morte. Amém.
3: Ave Maria, cheia de graça, o Senhor é convosco. Bendita sois vós entre as mulheres, e bendito é o fruto do vosso ventre, Jesus.
1: Santa Maria, Mãe de Deus, rogai por nós, pecadores, agora e na hora de nossa morte. Amém.
3: Ave Maria, cheia de graça, o Senhor é convosco. Bendita sois vós entre as mulheres, e bendito é o fruto do vosso ventre, Jesus.
1: Santa Maria, Mãe de Deus, rogai por nós, pecadores, agora e na hora de nossa morte. Amém.
3: Ave Maria, cheia de graça, o Senhor é convosco. Bendita sois vós entre as mulheres, e bendito é o fruto do vosso ventre, Jesus.
1: Santa Maria, Mãe de Deus, rogai por nós, pecadores, agora e na hora de nossa morte. Amém.
3: Ave Maria, cheia de graça, o Senhor é convosco. Bendita sois vós entre as mulheres, e bendito é o fruto do vosso ventre, Jesus.
1: Santa Maria, Mãe de Deus, rogai por nós, pecadores, agora e na hora de nossa morte. Amém.
3: Ó meu Jesus, perdoai-nos, livrai-nos do fogo do inferno. Levai as almas todas para o céu e socorrei principalmente as que mais precisarem.
2: Mãe de Deus, derramai sobre a humanidade inteira as graças eficazes de vossa chama de amor, agora e na hora de nossa morte. Amém. No terceiro mistério, contemplamos a vinda do Espírito Santo sobre os apóstolos e Maria Santíssima. Peçamos a vinda do Espírito Santo e a proteção de Maria Santíssima sobre todos os missionários ad gentes, aqueles que deixaram a sua terra para serem missionários em outros países.
4: Pai nosso, que estás no céu, santificado seja o vosso nome. Venha a nós o vosso reino. Seja feita a vossa vontade, assim na terra como no céu.
1: O pão nosso de cada dia nos dai hoje. Perdoai-nos as nossas ofensas, assim como nós perdoamos a quem nos tem ofendido. E não nos deixeis cair em tentação, mas livrai-nos do mal. Amém.
4: Ave Maria, cheia de graça, o Senhor é convosco. Bendita sois vós entre as mulheres, bendito é o fruto do vosso ventre, Jesus.
1: Santa Maria, Mãe de Deus, rogai por nós, pecadores, agora e na hora de nossa morte. Amém.
4: Ave Maria, cheia de graça, o Senhor é convosco. Bendita sois vós entre as mulheres, bendito é o fruto do vosso ventre, Jesus.
1: Santa Maria, Mãe de Deus, rogai por nós, pecadores, agora e na hora de nossa morte. Amém.
4: Ave Maria, cheia de graça, o Senhor é convosco. Bendita sois vós entre as mulheres, bendito é o fruto do vosso ventre, Jesus.
1: Santa Maria, Mãe de Deus, rogai por nós, pecadores, agora e na hora de nossa morte. Amém.
4: Ave Maria, cheia de graça, o Senhor é convosco. Bendita sois vós entre as mulheres, bendito o fruto do vosso ventre, Jesus.
1: Santa Maria, Mãe de Deus, rogai por nós, pecadores, agora e na hora de nossa morte. Amém.
4: Ave Maria, cheia de graça, o Senhor é convosco. Bendita sois vós entre as mulheres, bendito é o fruto do vosso ventre, Jesus.
1: Santa Maria, Mãe de Deus, rogai por nós, pecadores, agora e na hora de nossa morte. Amém.
4: Ave Maria, cheia de graça, o Senhor é convosco. Bendita sois vós entre as mulheres, bendito é o fruto do vosso ventre, Jesus.
1: Santa Maria, Mãe de Deus, rogai por nós, pecadores, agora e na hora de nossa morte. Amém.
4: Ave Maria, cheia de graça, o Senhor é convosco. Bendita sois vós entre as mulheres, bendito é o fruto do vosso ventre, Jesus.
1: Santa Maria, Mãe de Deus, rogai por nós, pecadores, agora e na hora de nossa morte. Amém.
4: Ave Maria, cheia de graça, o Senhor é convosco. Bendito sois vós entre as mulheres. Bendito é o fruto do vosso ventre, Jesus.
1: Santa Maria, Mãe de Deus, rogai por nós, pecadores, agora e na hora de nossa morte. Amém.
4: Ave Maria, cheia de graça, o Senhor é convosco. Bendita sois vós entre as mulheres. Bendito é o fruto do vosso ventre, Jesus.
1: Santa Maria, Mãe de Deus, rogai por nós, pecadores, agora e na hora de nossa morte. Amém.
4: Ave Maria, cheia de graça, o Senhor é convosco. Bendita sois vós entre as mulheres. Bendito é o fruto do vosso ventre, Jesus.
1: Santa Maria, Mãe de Deus, rogai por nós, pecadores, agora e na hora de nossa morte. Amém.
4: Glória ao Pai, ao Filho e ao Espírito Santo.
1: Como era no princípio, agora e sempre. Amém.
4: Ó meu Jesus, perdoai-nos, livrai-nos do fogo do inferno. Levai as almas todas para o céu e socorrei principalmente as que mais precisarem da vossa infinita misericórdia.
2: No quarto mistério, contemplamos a assunção de Nossa Senhora aos céus. Maria, que subiu aos céus, que ela interceda por todos aqueles leigos que se dedicam à igreja, mas que no momento estão cansados pela idade, aqueles que estão doentes, aqueles que já fizeram tudo pela igreja, pela sua paróquia, pela sua comunidade. Há outros que ainda hoje se dedicam ajudando a igreja de alguma forma, por todos esses leigos, para que Maria Santíssima os abençoe e os proteja, rezemos este quarto mistério.
5: Pai nosso que estás nos céus, santificado seja vosso nome. Venha a nós o vosso reino, seja feita a vossa vontade, assim na terra como no céu.
1: O pão nosso de cada dia nos dai hoje. Perdoai-nos as nossas ofensas, assim como nós perdoamos a quem nos tem ofendido. E não nos deixeis cair em tentação, mas livrai-nos do mal. Amém.
5: Ave Maria, cheia de graça, Senhor é convosco. Bendita sois vós entre as mulheres. Bendito é o fruto do vosso ventre, Jesus.
1: Santa Maria, Mãe de Deus, rogai por nós, pecadores, agora e na hora de nossa morte. Amém.
5: Ave Maria, cheia de graça, Senhor é convosco. Bendita sois vós entre as mulheres. Bendito é o fruto do vosso ventre, Jesus.
1: Santa Maria, Mãe de Deus, rogai por nós, pecadores, agora e na hora de nossa morte. Amém.
5: Ave Maria, cheia de graça, o Senhor é convosco. Bendita sois vós entre as mulheres. Bendito é o fruto do vosso ventre, Jesus.
1: Santa Maria, Mãe de Deus, rogai por nós, pecadores, agora e na hora de nossa morte. Amém.
5: Ave Maria, cheia de graça, o Senhor é convosco. Bendita sois vós entre as mulheres. Bendito é o fruto do vosso ventre, Jesus.
1: Santa Maria, Mãe de Deus, rogai por nós, pecadores, agora e na hora de nossa morte. Amém.
5: Ave Maria, cheia de graça, o Senhor é convosco. Bendita sois vós entre as mulheres. Bendito é o fruto do vosso ventre, Jesus.
1: Santa Maria, Mãe de Deus, rogai por nós, pecadores, agora e na hora de nossa morte. Amém.
5: Ave Maria, cheia de graça, o Senhor é convosco. Bendita sois vós entre as mulheres. Bendito é o fruto do vosso ventre, Jesus.
1: Santa Maria, Mãe de Deus, rogai por nós, pecadores, agora e na hora de nossa morte. Amém.
5: Ave Maria, cheia de graça, o Senhor é convosco. Bendita sois vós entre as mulheres. Bendito é o fruto do vosso ventre, Jesus.
1: De nossa morte. Amém.
5: Ave Maria, cheia de graça, o Senhor é convosco. Bendita sois vós entre as mulheres. Bendito é o fruto do vosso ventre, Jesus.
1: Santa Maria, Mãe de Deus, rogai por nós, pecadores, agora e na hora de nossa morte. Amém.
5: Ave Maria, cheia de graça, o Senhor é convosco. Bendita sois vós entre as mulheres. Bendito é o fruto do vosso ventre, Jesus.
1: Santa Maria, Mãe de Deus, rogai por nós, pecadores, agora e na hora de nossa morte. Amém.
5: Ave Maria, cheia de graça, o Senhor é convosco. Bendita sois vós entre as mulheres. Bendito é o fruto do vosso ventre, Jesus.
1: Santa Maria, Mãe de Deus, rogai por nós, pecadores, agora e na hora de nossa morte. Amém.
5: Glória ao Pai, ao Filho e ao Espírito Santo,
1: como era no princípio, agora e sempre. Amém.
5: Ó meu Jesus, perdoai-nos, livrai-nos do fogo do inferno, levai as almas todas para os céus e socorrei principalmente aquelas que precisarem da vossa infinita misericórdia.
2: Mãe de Deus, derramai sobre a humanidade inteira as graças eficazes de vossa chama de amor, agora e na hora de nossa morte. Amém. No quinto mistério, contemplamos a coroação de Nossa Senhora como Rainha do céu e da terra. Ela é nossa mãe, ela é a nossa rainha, é a mãe do Rei Jesus, e que intercede por todos nós. Orgulho de sermos católico, orgulho de sermos cristão, pois pertencemos a um reino onde tem mãe, tem filho, a uma família. Deus Pai, Deus Filho, Deus Espírito Santo e Nossa Senhora, a nossa mãe. Um reino de Deus, o reino de Jesus, que também tem uma rainha. Nós temos uma rainha, sejamos felizes, esse deve ser o nosso orgulho, de pertencermos a um reino onde tem um rei e uma rainha. Rezemos esse mistério, esse quinto mistério, por todas aquelas pessoas que fizeram tudo que puderam aqui na nossa igreja, como missionários, como leigos consagrados, como catequistas, mas que já estão no reino de Deus, que já partiram dessa vida. Na intenção deles, rezemos esse quinto mistério.
6: Pai nosso que estais nos céus, santificado seja o vosso nome. Venha a nós o vosso reino, seja feita a vossa vontade, assim na terra como no céu.
1: O pão nosso de cada dia nos dai hoje. Perdoai-nos as nossas ofensas, assim como nós perdoamos a quem nos tem ofendido. E não nos deixeis cair em tentação, mas livrai-nos do mal. Amém.
6: Ave Maria, cheia de graça, o Senhor é convosco. Bendita sois vós entre as mulheres. Bendito é o fruto do vosso ventre, Jesus.
1: Santa Maria, Mãe de Deus, rogai por nós, pecadores, agora e na hora de nossa morte. Amém.
6: Ave Maria, cheia de graça, o Senhor é convosco. Bendita sois vós entre as mulheres. Bendito é o fruto do vosso ventre, Jesus.
1: Santa Maria, Mãe de Deus, rogai por nós, pecadores, agora e na hora de nossa morte. Amém.
6: Ave Maria, cheia de graça, o Senhor é convosco. Bendita sois vós entre as mulheres. Bendito é o fruto do vosso ventre, Jesus.
1: Santa Maria, Mãe de Deus, rogai por nós, pecadores, agora e na hora de nossa morte. Amém.
6: Ave Maria, cheia de graça, o Senhor é convosco. Bendita sois vós entre as mulheres. Bendito é o fruto do vosso ventre, Jesus.
1: Santa Maria, Mãe de Deus, rogai por nós, pecadores, agora e na hora de nossa morte. Amém.
6: Ave Maria, cheia de graça, o Senhor é convosco. Bendita sois vós entre as mulheres. Bendito é o fruto do vosso ventre, Jesus.
1: Santa Maria, Mãe de Deus, rogai por nós, pecadores, agora e na hora de nossa morte. Amém.
6: Ave Maria, cheia de graça, o Senhor é convosco. Bendita sois vós entre as mulheres. Bendito é o fruto do vosso ventre, Jesus.
1: Santa Maria, Mãe de Deus, rogai por nós, pecadores, agora e na hora de nossa morte. Amém.
6: Ave Maria, cheia de graça, o Senhor é convosco. Bendita sois vós entre as mulheres. Bendito é o fruto do vosso ventre, Jesus.
1: Santa Maria, Mãe de Deus, rogai por nós, pecadores, agora e na hora de nossa morte. Amém.
6: Ave Maria, cheia de graça, o Senhor é convosco. Bendita sois vós entre as mulheres. Bendito é o fruto do vosso ventre, Jesus.
1: Santa Maria, Mãe de Deus, rogai por nós, pecadores, agora e na hora de nossa morte. Amém.
6: Ave Maria, cheia de graça, o Senhor é convosco. Bendita sois vós entre as mulheres. Bendito é o fruto do vosso ventre, Jesus.
1: Santa Maria, Mãe de Deus, rogai por nós, pecadores, agora e na hora de nossa morte. Amém.
6: Ave Maria, cheia de graça, o Senhor é convosco. Bendita sois vós entre as mulheres. Bendito é o fruto do vosso ventre, Jesus.
1: Santa Maria, Mãe de Deus, rogai por nós, pecadores, agora e na hora de nossa morte. Amém.
6: Glória ao Pai, ao Filho e ao Espírito Santo,
1: como era no princípio, agora e sempre. Amém. Amém.
6: Ó meu Jesus, perdoai-nos, livrai-nos do fogo do inferno, levar as almas todas para os céus e socorrei principalmente aqueles mais precisarem da vossa infinita misericórdia.
2: Mãe de Deus, derramai sobre a humanidade inteira as graças eficazes de vossa chama de amor, agora e na hora de nossa morte. Amém. Infinitas graças vos damos, soberana Rainha, pelos benefícios que todos os dias recebemos de vossas mãos liberais. Dignai-vos agora e para sempre, tomado debaixo do vosso poderoso amparo, e para mais vos obrigado, vos saudamos com a salve, Rainha. Salve, Rainha, Mãe da Misericórdia, vida, doçura e esperança nossa salve. A vós bradamos, degradados filhos de Eva, a vós suspirando, gemendo e chorando neste vale de lágrimas, e após a advogada nossa, esses vossos olhos misericordiosos a nós volvei, e depois deste desterro mostrai-nos, Jesus. Bendito é o fruto do vosso ventre, ó clemente, ó piedosa, ó doce sempre Virgem Maria, rogai por nós, Santa Mãe de Deus,
1: para que sejamos dignas das promessas de Cristo.
2: Agradecemos a você que nos acompanhou nesse momento mariano, o texto de Nossa Senhora. Todos que nos acompanharam pela a Rádio FM Agnus Dei e todas as redes sociais daqui deste santuário. Muito obrigada pela sua presença e a todos também que aqui se fazem presente neste santuário. Obrigada pela presença de vocês. Sejam sempre bem-vindos a este lugar. Deixo agora vocês com a catequese com o Padre Adilson.
7: Louvado seja Nosso Senhor Jesus Cristo. Saúdo a todos que estão aqui, a vocês que estão em casa e nos acompanham pela rádio e pela televisão. Como é bom estarmos juntos. Domingo, dia do Senhor. Estaremos celebrando mais um grande dia dedicado a Ele. E é santo, domingo é dia do Senhor. E então, nós vamos fazer a nossa catequese dominical. Depois teremos um grande intervalo. Vocês poderão visitar todos os lugares da obra. Ela é muito grande. Talvez vocês não possam visitar tudo, mas alguns lugares que são importantes para a visita: o memorial aqui à descida, à esquerda, a casa de Santana, uma casa de taipa, também à esquerda. À direita tem a fonte de Nossa Senhora de Lourdes. Descendo, vocês têm a Praça da Alimentação, bonita, com toaletes limpas, bem cuidadas. Na Praça da Alimentação, vocês têm a nossa livraria. Nós vivemos da providência divina. Aqui, nessa grande obra, nós não temos ajudas de governo, porque, enquanto instituição religiosa, não é permitido, pela Constituição do Brasil, dar ajudas a nenhuma instituição religiosa. Nós vivemos daquilo que Deus nos permite viver, e nunca faltou, e a obra só faz crescer. Parte na nossa livraria e peguem de graça, me dá aqui, minha filha, levem de graça o folder com toda a história da obra. Levem também o folder, o escrito, do texto de adoração ao Santíssimo Sacramento, para que vocês possam rezá-lo em suas capelas, em suas igrejas matrizes, ou na sua catedral, diante do Santíssimo Sacramento, no sacrário, ou quando ele estiver exposto no altar da sua paróquia, ou em sua casa, diante da Sagrada Face. Você tem aí a Sagrada Face para mim? Eu vou mostrar para vocês. É mais do que uma devoção. Depois vocês visitem o santuário, que foi o lugar que o Senhor Jesus mandou construir aqui, uma ordem dele. Eu nunca desejei morar em sítio, viu? Eu estou completando 50 anos de padre. Eu vim para aqui para cumprir uma ordem expressa dele. Eu quero que se construa aqui um santuário dedicado à minha misericórdia. Esta foi a revelação que mudou minha vida. Mas a igreja não deixou eu vir a princípio. Eu tive de esperar 7 anos de obediência, oração e silêncio. Quando as coisas na tua vida te parecerem difíceis, queres um conselho? Reza, espera, confia. Deus, no seu tempo, lhe dará a resposta. Diga amém. Visite, pois, o caminho da misericórdia, que o povo chama de trilha. Chegando à fonte, rezem, peçam. Olhe a pedra gigantesca em forma de um coração humano. Observe. Jorra água, ó sangue e água, que jorraste do coração de Jesus, como fonte de misericórdia para nós. Eu confio em vós. Vamos dizer, ó sangue e água, que jorraste do coração de Jesus, como fonte de misericórdia para nós, eu confio em vós. Lá, peçam. Se vocês pedirem com fé, as graças acontecerão. Foi lá que eu vi pela primeira vez, em 50 anos de padre, o ano passado, um cego abriu os olhos. Já foram 2 casos. Um eu vi, e ainda bem que eu não estava só. Tinha 45 pessoas comigo, numa peregrinação, fazendo a trilha. É maravilhoso acreditar em Deus. Tendo fé, tudo é possível. Tudo é possível. Façam esse caminho, visitem todas as coisas que estão disponíveis, a Erminda de Nossa Senhora, aqui ao lado dos apartamentos, e quando estiverem subindo o caminho da misericórdia, depois da fonte, em os caminhos de Nossa Senhora. À direita, quando você vem, em pedras de 3 toneladas, todas esculpidas à mão, tem toda a história bíblica que fala de Nossa Senhora, para dizer, com respeito, mas com firmeza, que aqueles que dizem que a Bíblia não fala de Nossa Senhora, que ela é uma mulher qualquer, estão mentindo. Leiam a Bíblia. E lá estão as citações bíblicas, cada uma das citações bíblicas sobre a Virgem Maria. O anjo anunciou a Maria, a citação. A visitação, bendita és tu entre as mulheres, disse o Espírito Santo por Isabel, cada citação. Porque interessa-nos não criticar ninguém, mas formar católicos firmes, instruídos, discípulos e discípulas de Jesus. Amém? Subindo, já no término do caminho, à esquerda, tem a Praça de Nossa Senhora da Providência, mais grande, com 3 fontes. E, aos fundos, você vai encontrar 4 imagens lindas. São os dogmas marianos. O que é um dogma, padre? Verdade que a Igreja Católica proclama, e só o Papa pode fazê-lo, depois de consultar os bispos no mundo inteiro, depois de ouvir teólogos, depois de muitos momentos de oração, com a autoridade que possui, tu és Pedro, é o Evangelho de hoje. E sobre esta pedra eu edifico a minha igreja, dar-te-ei as chaves do reino dos céus, e tudo o que fizeres aqui na terra será feito no céu. O Papa, com a autoridade que possui, decreta uma verdade para o mundo católico, para nós católicos. E essa verdade chamada dogma não pode ser questionada por nenhum católico, porque ninguém é obrigado a ser católico, mas em sendo, somos obrigados a obedecer à Igreja, aos seus mandamentos, à sua doutrina. Está dando para entender, gente? Sim ou não? São os 4 dogmas, verdades irrefutáveis sobre a Virgem Maria. O dogma da Mãe de Deus foi proclamado no ano 345, no Concílio de Éfeso, quando a Igreja se reuniu ali, olha bem, ano 345. Nossos irmãos protestantes vieram 1.500 anos depois, com Martim Lutero. A igreja ali em Éfeso, hoje território da Turquia, se reuniu e decretou que Maria é verdadeiramente Mãe de Deus, Mater Dei, é um dogma. Segundo dogma, o dogma Mãe Puríssima, Castíssima, a igreja proclama que Deus a fez Santíssima, Puríssima, no seu corpo, para ser a mãe do seu filho. Terceiro dogma, vocês se lembram? Imaculada Conceição, que ela foi concebida sem pecado, porque santo seria, deveria ser, santa deveria ser a nova mulher, que repararia, a mácula da mulher primeira, Eva, imaculada, sem mancha. Eva, nossa mãe primeira, se maculou pela desobediência. Maria é imaculada pela obediência plena a Deus. Eis aqui a serva do Senhor, faça-se em mim segundo a tua palavra. Mãe imaculada, terceiro dogma. O 4º dogma da Igreja Católica sobre a Virgem Maria. Quem sabe, a gente celebrou a semana passada. Quem sabe, assunta ao céu, assunção, o dogma de que, terminada a sua vida, aquele corpo santíssimo, imaculado, que Deus fez para ser morada dele, foi levado aos céus pelos anjos. Não ficou num túmulo, não ficou sob a corruptibilidade da matéria. Quatro grandes verdades sobre a Virgem Maria, que nós chamamos dos dogmas marianos. Quem entendeu, faça assim para mim. Agora, só para eu saber, quem não sabia dessas coisas, faça assim. Que bom que você não sabia e eu ensinei. É minha obrigação como padre. Todo padre deve ser, antes de tudo, um catequista, um formador de discípulos. Subindo, veja a praça dos dogmas. Olhe, contemple e as imagens vão lembrar o que eu estou dizendo agora. Tem uma fonte aos pés de Nossa Senhora, lá no recanto um cântaro, uma jarra jorrando água e seis jarras em pé. Nos remete, se lembram? As bodas de Caná, onde Jesus fez o seu primeiro milagre, e ele o fez porque o seu filho, que é Deus, pediu. Se lembra dessa passagem? Houve um casamento em Caná da Galileia, e Jesus e seus discípulos foram, e a mãe de Jesus foi convidada. Também Jesus e seus discípulos foram convidados para a festa. De repente, faltou vinho. Podia faltar tudo, viu, gente? Numa festa de casamento judaico, tudo podia faltar, até carne, tudo mais. Mas pão, mas vinho não podia. Sabe por quê? Porque a festa de um casamento judeu faz parte da cerimônia, o vinho. Os convidados, depois da bênção do rabino, que é o sacerdote judeu, eles ficam à porta da casa recebendo os convidados. Sai da sinagoga, que é o templo judeu, vão para casa e ficam à porta recebendo os convidados. E todo convidado que chega, eu já vi isso, é uma coisa muito bonita, recebe dos noivos uma taça cheia, tem que ser cheia de vinho. Transbordante. E os convidados tomam a taça de vinho todinha e depois quebram a taça e dançam em torno do casal. É bonito, dançam alegremente, se abraçam. Estão vendo por que é que não podia ter faltado vinho? Sim ou não? Faltou vinho. Quem foi lá, viu a aflição da casa? A mãe de Jesus, nossa mãe. E o que foi que ela fez? Saiu caladinha, ou como isso é bonito. Foi lá, para o lado de fora, onde estava o filho, conversando com os discípulos e com o povo. Jesus é o homem do diálogo. Você, nos evangelhos, só encontra ele conversando, pregando, chegando perto dos leprosos, dos doentes, se compadecendo das multidões. Deus, admirável. Meu Senhor e meu Deus, diga, meu Senhor e meu Deus. Diz mais alto para eu ouvir. Eu te amo. Tu és meu Senhor, meu Salvador. Que bonito quando você fala assim. E as respostas virão do céu. E a mãe chegou perto dele e disse, meu filho, no ouvido, eles não têm mais vinho. A resposta dele é muito humana. Ele ainda não tinha começado a missão dele. Ele diz, mãe, mulher, o que é que eu tenho com isso? Não chegou ainda a minha hora. Ela não diz nada. Ela sabia quem ele era. Ninguém ainda sabia, mas ela sabia. Porque ele foi concebido por obra do Espírito Santo. Porque ele é o filho verdadeiro, verdadeiro filho de Deus, feito homem. Nascido da Virgem Maria, ela sabia. Ela sai e vai lá junto dos empregados e diz, façam tudo o que ele mandar, viu? Ela sabia que um pedido dela não ficaria sem resposta. Por isso é que ainda hoje, de forma bonita, a gente reza.

Ou a gente diz no mundo inteiro, em todas as línguas, ó Maria concebida sem pecado, nós estamos dizendo na nossa língua português. Porém, em todas as línguas, onde tem uma igreja católica, se diz isso. Até na China, onde a gente é proibido de celebrar, as igrejas são pouquíssimas. Na Tailândia, uma filha desta obra me disse, a Lúcia Belo, que existe apenas seis igrejas católicas. Um país com mais de 200 milhões de habitantes. Maria intercede e o pedido dela, o filho atende. Amém? Pois bem, subindo o caminho da misericórdia, vocês vão encontrar essa praça dos dogmas. Depois vocês vão ver seis jarras de barro em pé, porque ele saiu e foi lá e disse aos empregados, encham essas talhas de água, encheram-nas até a borda. E cada uma cabia mais ou menos 100 litros d'água. 6 vezes 100 foram 600 litros de vinho. Foi vinho demais, viu? Escute bem. E os empregados encheram e disse, agora sirvam. Quando foram servir, a água tinha se transformado em vinho, porque ele é Deus. Deus tudo pode. Deus quer. Deus pode, Deus faz. Vamos dizer junto, bem forte. Deus quer. Deus pode. Deus faz. Quero ouvir vocês. Deus quer. Deus pode. Deus faz. Subindo, tem até 6 jarras, mas tem uma 7ª. E por que o senhor botou a 7ª jarra, se só são 6 no Evangelho? Porque a 7ª, você vai olhar, ela está na sua direção, não está em pé, está inclinada e está jorrando água. Quando eu fiz em oração aquela pracinha para ela, eu dizia, mãe, que essa 7ª jarra que não tem no Evangelho, que vai ficar jorrando água na direção de quem aqui chegar, seja o sinal das graças que vós, ó Mãe Santíssima, ireis conceder a quem chegar a esse lugar. Amém? Bonito, né? Eu vou escrever um folder para que todo mundo conheça a história desse santuário. Saindo dali, à direita, você tem a praça linda de São Miguel Arcanjo. Olha a imagem de São Miguel Arcanjo que eu botei lá. São Miguel Arcanjo, protegei-nos e defendei-nos no combate. Vocês, São Miguel Arcanjo, protegei-nos e defendei-nos no combate. Levante a mão e diga, São Miguel Arcanjo, protegei-me e defendei-me no combate. Se você fizer essa oração todo dia, escute, Satanás não vai ter direito nem de olhar para você. Diga amém. Eu estou dizendo porque dessas coisas eu sei. E essas coisas eu conheço. São Miguel Arcanjo, protegei-me e defendei-me no combate. Pode ficar certa que você está revestido do poder de Deus pela intercessão poderosa do Arcanjo Miguel, aquele que é o príncipe da milícia celeste e que expulsou Satanás, o anjo decaído, o anjo rebelde, nas profundezas do inferno. O inferno é o vazio, é a ausência de Deus, é o fracasso humano. Sim, subindo, você vai ter à esquerda, não deixe de passar lá. Ô padre, não vai dar tempo, volte, volte outra vez e siga o itinerário, né? Você pode receber na nossa livraria a história desse santuário. De graça, viu? Não é para pagar não, tá bem? Diga a moça que eu estou dizendo que é de graça. E à esquerda você começa a entrar na Praça das Bem-Aventuranças. Não deixe de entrar na capelinha de madeira linda dedicada a Nossa Senhora da Ternura. É a única capela das que eu conheço, muitos países, é o único lugar onde tem uma capela
dedicada com um título diferente, que não tem encanto nenhum. Nossa Senhora da Ternura. Entre, olhe e diga: mãe, roga por mim. Estão ouvindo o que eu estou dizendo? Roga por mim. A Praça das Bem-Aventuranças, as 8 Bem-Aventuranças, um caminho no meio do jardim, e no centro da praça, a mais bem-aventurada de todas as criaturas. Assim disse Isabel, Santa Isabel, cheia do Espírito Santo, a Virgem Maria, Nossa Senhora de Fátima, porque Nossa Senhora tem mil títulos. Ah, são tantos: Nossa Senhora do Carmo, Nossa Senhora da Saúde, Nossa Senhora do Bom Parto, Nossa Senhora Auxiliadora, Nossa Senhora Rainha dos Apóstolos, Nossa Senhora Rainha dos Anjos. Aqui é Nossa Senhora de Fátima, porque foi no dia 13 de maio que houve a revelação para eu fazer essa obra. Deu para entender, sim ou não? Por isso a gente diz:

Vocês já viram que na ladainha, como é bonito cantar a ladainha, rezar a ladainha, né? Você faz isso, faça, e as bênçãos do céu chegarão para você. Você reza o texto em casa, olhe para mim, você que está na televisão, deixou de rezá-lo, não sabe o que você está perdendo. Uma oração tão simples, como dizia São João Paulo II, mas tão poderosa. Volte a rezar em casa o terço, todos os dias, 15 minutos com Maria, para você ter paz, você ter as bênçãos do céu. Mas na ladainha, não sei se vocês já observaram, a gente começa com invocando os santos anjos de Deus. Depois, qual o primeiro nome que vem? Santa Maria, Mãe de Deus, rogai por nós. Depois de Maria, porque abaixo de Deus, abaixo de Deus, ninguém é maior do que ela. Deu para entender? Depois do segundo nome, qual que vem? São João Batista. E por que São João Batista? Porque Jesus disse que dos filhos de mulher, ninguém é maior do que João. Ele foi o último profeta, o precursor, o que anunciou a vinda do Messias e o mostrou presente no tempo, na história, dizendo, eis o Cordeiro de Deus, aquele que tira o pecado do mundo. São João Batista. São João Batista, rogai por nós. A ladainha é uma oração perfeita. Vem quem? As duas colunas da igreja. Um fundou a igreja na herança primitiva de Israel, Pedro. O outro era perseguidor da igreja e convertido se lançou para levar o evangelho a todas as nações. Quem é? São Paulo. São Pedro e São Paulo, rogai por nós. Aí vai descendo, né, a ladainha com os mártires, os que deram a vida no começo e dão hoje por Jesus Cristo. Vários mártires. Depois vem o quê? Os pais da igreja. Atenção, aprenda. É a patrística. Padre, eu nunca ouvi falar isso. Aprenda. A patrística é a doutrina da igreja católica que contém os ensinamentos dos nossos pais na fé, aqueles homens que nos séculos 1, 2, 3, 4 e começo do século 5, eles se refugiaram no deserto, em cavernas, e escreveram a doutrina católica, inspirados por Deus. São os nossos pais. Quando você ouvir um bispo ou alguém dizer, os santos padres da igreja, lembre-se, patrística. Patrística é o ramo da teologia que nos traz a doutrina dos pais da igreja, os que escreveram a nossa doutrina. Porque Jesus, atenção, preste atenção você que está em casa, não deixou nada por escrito. Os evangelhos foram escritos depois de sua ressurreição, por aqueles que conviveram com ele. Isso foi conservado, porque não estava escrito, pela tradição. Atenção, nossos irmãos protestantes não aceitam a tradição. Esquece que se não houvesse tradição, não haveria nem os evangelhos. Estão ouvindo? A tradição é a herança dos apóstolos, a herança dos ensinamentos. A doutrina, antes de ser escrita, ela foi conservada no coração e na alma. No coração e na alma, na mente. É muito bonito, vem os pais da igreja, Santo Irineu, Santo Ambrósio, Santo Atanásio, Santo Agostinho, os pais da igreja. Está dando para entender? Todo mundo sabe agora o que é patrística, quem aprendeu, levante a mão. Alguns não levantaram, quer que eu explique de novo? A patrística é a doutrina católica, escrita pelos nossos pais da fé, homens santos, que
que nos séculos 1, 2, 3 e 4 escreveram aquilo que o Espírito lhe inspirava a partir de Jesus para dar uma consistência, uma doutrina una, só a mesma em qualquer parte, a doutrina da Igreja. Por isso eles são chamados de pais da Igreja. Então, Atanásio diz assim, no século III, o mundo pode se levantar contra o Evangelho, Atanásio se levantará contra o mundo. Olha, como é belo conhecer a nossa Igreja. Escute, você que está em casa e me acompanha na televisão e pela rádio Agnus Dei. Quem conhece a Igreja Católica, a sua doutrina, a sua consistência, a sua história, nunca vai deixá-la. Só deixa a Igreja Católica quem ignora a sua origem, a sua doutrina. Sim, durante todo o tempo, ela é carregada de grandes pecados, sem dúvida. Porque onde existe o ser humano, existe o quê? Falhas, pecados. Mas, sendo pecadora, ela é santíssima, tem a assistência do Espírito Santo. Ela é una, santa, católica e apostólica. Uma só. Uma só. Agora há pouco, os seguidores do bispo Lefebvre, isso é lá da década de 1960, 70, resolveram ordenar na França 4 bispos sem autorização do Papa Leão. Foram declarados fora da Igreja, excomungados. A Igreja Católica se mantém una, santa, católica, apostólica, a mesma de sempre, com seus erros, com os nossos, mas com as verdades que Deus nos revela, para que todo aquele que nele crê seja salvo. Compreendido? Sim ou não? E então, eu estou dizendo o tour, o caminho que vocês podem fazer nesse dia, nesse lugar que é todo de vocês, que eu tenho certeza que é um lugar santo, e que vocês aproveitem bem. À direita, ao lado do caminho das bem-aventuranças, tem o santuário, que foi o que ele mandou fazer aqui. Ah, tem muitos outros lugares. Ainda ontem, eu não estava aqui, eu estava numa missão em Alagoinha, foi registrado mais um possível milagre, que a gente escreve os fatos, as curas, já chegam a quase 400 em livro, que Dona Terezinha Vale cuida de escrever, professora, o nome da pessoa, o endereço e os fatos. Mas só a Igreja pode declarar milagre quando aprover. Cabe-nos registrar para a honra e glória de Deus. Todo domingo chega o pessoal aqui dizendo, padre, eu quero contar minha história, a história de minha graça, do milagre. Eu escuto, fico emocionado, às vezes choro, vendo maravilhado como Deus nos ama, como Deus cuida da gente. Mas reconhecer milagre, só a Igreja pode fazê-lo, no tempo que lhe aprover. Deu para entender? Cabe-nos registrar, para a honra e glória de nosso Senhor Jesus Cristo. Saibam todos que estão aqui, vocês estão no lugar santo, porque esse lugar, saibam todos que estão aqui, vocês estão no lugar santo.

nunca desejei morar em sítio, viu? Nunca se passou na minha cabeça morar muito menos aqui. Eu vim aqui uma vez por mês para celebrar a missa na capelinha ali embaixo. Visite a capelinha de Santo Antônio, onde tudo começou. Uma pequena e humilde capela rural. Isabel, que está aqui, que é a coordenadora da área pastoral, essa senhora que está aqui, levante a mão. Ela é testemunha. E foi naquela capela que o Senhor mandou fazer essa obra. De forma clara, com palavras claras. Eu não vi. E eu fui no outro dia, era 13 de maio do ano 2000, eu fui falar com o meu bispo, Dom Bernardino Marquió, Dom Dino, que depois foi bispo de Caruaru. Hoje é bispo emérito, aposentado, e mora em Igaraçu, no centro de Mariápolis. É bom quando a gente diz os nomes, porque você que está em casa pode conhecer e um dia perguntar. E eu disse a ele o que tinha acontecido, ele me ouviu, eu pedi, perguntei se ele acreditava, e ele disse que sim, e eu pedi licença para vir morar aqui. Ele disse, o quê? Eu me lembro das palavras dele. Você está louco? O que é que você vai fazer naquele mato? Não, você é o coordenador da pastoral da diocese, eu preciso de você, seu bispo. Não, eu insisti, ele disse, eu serei irresponsável como bispo se eu lhe permitir isso. Lá não tem casa paroquial, lá não tem as mínimas condições para receber um padre. E não tinha mesmo, não. Não tinha. A Isabel é testemunha disso. Tinha capela, a escolinha e o salão com mato dentro dessa altura. Não. Eu esperei 7 anos. De silêncio, oração e obediência. Quando as coisas na tua casa, na tua vida se tornarem difíceis, aguente firme, reze, e no tempo de Deus a resposta virá. Amém? Pode crer no que eu estou dizendo. Ao dizer isso, eu estou dizendo que vocês estão num lugar que é todo dele. E por isso, aproveite bem esse dia, visitando todos os lugares. Nós vamos fazer um intervalo agora, para vocês visitarem a obra. 11 horas celebraremos a missa, 2:30 aqui faremos o louvor, e 3 horas rezaremos o terço da misericórdia e daremos a bênção do Santíssimo Sacramento. Lembramos a vocês que em setembro, alô você que está em casa, no dia 27 de setembro, estarão aqui centenas e centenas de homens do Terço, de Pernambuco, Alagoas e Paraíba. Isso aqui, eu tenho certeza, vai se encher de homens, com o Terço na mão. Olhe para mim, você que está em casa, Terço na mão, inimigo no chão. Reze, que você não é um bicho do mato, você é de Deus, Ele lhe ama. Volte para Ele, participe da vida dEle, na Santa Missa, leia a Palavra. E você será muito mais feliz. Bate palma para Jesus, gente. E então, fazendo essa pequena catequese que hoje foi um histórico da obra, eu também faço as nossas comunicações. Eu falei da Sagrada Face. 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

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E também você pode levar a lembrancinha do santuário. São as pedrinhas. Todo santuário no mundo tem sua lembrança oficial. Aparecida, Juazeiro do Norte, Fátima, Meldigore, São Tiago de Compostela na Espanha, é o cajadozinho do apóstolo. Aqui são pedrinhas com a medalha de Jesus Misericordioso. Por que a nossa lembrança é uma pedra? Porque quando eu cheguei aqui só tinha pedra e lixo. Então leve a lembrancinha que é a pedra, guarde de lembrança se você quiser. Custa apenas R$ 3 e as duas você leva com a oração do terço por R$ 5. Por fim, vocês podem passar, saindo daqui, pode passar à esquerda. Tem um grande bazar dos Filhos da Misericórdia de Santa Cruz do Capibaribe. Uma vez por mês, eles vêm ajudar a obra que é deles, trazem muitas roupas novas, porque Santa Cruz do Capibaribe é o maior polo têxtil do Brasil. Toda casa é uma fábrica de confecção, incrível. E você pode comprar roupas novas e muitas roupas por preços simbólicos. Eles trazem para ajudar a obra, porque é assim que a gente vive. É aí ao lado, viu? E se tu quiseres, lá na nossa livraria, tem a história da obra, escrito por Mário Silvio Campos, meu amado filho de Petrolina. Tem o meu livro, Chamas Ardentes de Amor. São orações, poemas que eu escrevi, como continuo a escrever, de madrugada. Hoje, 1h15 da manhã, eu escrevi mais um poema. Lindo, mas ainda não publiquei. Você pode acompanhar tudo isso no meu canal do YouTube. Viu? É de graça, se inscreva. Padre Adilson Simões. Você clica, pronto. O poema dessa madrugada foi Eu Quero. É muito bonito. Eu quero, e eu faço dizer eu quero, eu quero, eu quero. Você vai saber lendo esse poema no meu canal. Esse livro está à disposição de vocês lá na nossa livraria, Chamas Ardentes de Amor. 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Vamos ficar de pé, gente? Vamos? Vamos cantar com o Ministério de Música agora, o cântico de encerramento. Vamos lá?

Do padre Jonas Abib. Era uma das músicas que ele mais gostava. Agora um cântico de louvor para a gente ir saindo. Tome um cafezinho lá na Praça da Alimentação. Café pequeno. E fique em casa. Eu vou atender confissões lá na minha salinha, tá bem? Vamos lá, saindo com um grande louvor. Vamos lá.

0: São 9 horas e 53 minutos, 9h53 na sua Agnus DFM. Deus abençoe a sua vida nessa manhã de domingo. Vamos juntos, diretamente aqui do Santuário da Divina Misericórdia em Arco Verde, recebendo os romeiros, os visitantes que estão aqui na Serra das Varas, conhecendo o santuário, vindo dos diversos cantos, não só da região, mas também do país. A gente recebe nos nossos estúdios aqui mais uma visitante. A gente vai conversar com os visitantes que aqui estão. Bom dia, como é o nome da senhora?
1: Bom dia, Hilda Clara.
0: Tudo bom, dona Hilda?
1: Tudo bem.
0: A senhora vem de onde?
1: De Ibimirim.
0: Ibimirim, coisa boa. Primeira vez aqui, não?
1: Não. Aqui, graças a Deus, quando eu não venho todo domingo, mas em 15 meses em vez, eu estarei aqui.
0: Coisa boa. Como é que é para a senhora estar aqui nesse local e visitar esse ambiente?
1: Estar aqui nesse local, para mim, é assim, um privilégio dado por Deus. Porque esse aqui, essa rádio, é uma coisa que Deus nos enviou, nos deixou para a gente nos consolar nos momentos de dificuldade. Uhum. Eu, pelo menos, eu tenho ela como uma companhia. Porque todos os programas eu estou pronta, assisto tudo. Eu deixo qualquer coisa para fazer quando eu estou com o celular encostadinho.
0: A senhora escuta lá? Em Ibimirim,
1: nos sinto, meus familiares, todos. Graças a Deus, tem assim, essa maior... amor por esse rádio.
0: E pelo
1: santuário, isso aí a gente nem fala, porque é assim, é um lugar que a gente sabe que de muitas graças, muitos prodígios, muitos milagres. Eu mesma fui agraciada com vários milagres. No mês de novembro eu tive um problema de cabeça, fiquei com uma tutura, que eu me levantava, caía, fiquei praticamente quase louca. E vim para aqui e falei com o padre Deus, disse, você vai ficar boa, mas me encaminhou o médico. Primeiro eu fui no cardiologista, precisava ter um infarto, não tinha sido. Aí fui no otorrino, esse labirintite. Continuei, passei mais de 2 meses na medicação, voltei até ele aqui, ele disse, você vai ficar boa. Aí o médico me passou um exame, né, aquele autoneurológico, que é muito triste. Fiquei 1 hora e meia numa máquina. Ele disse, quando eu fiz, não vai dar nada. Recebi o resultado quarta-feira e vim agradecer. Não acusou nada.
0: Que bênção, veio agradecer então.
1: Vim agradecer.
0: A bênção e o milagre.
1: Estou agradecendo ao milagre. Primeiramente a Deus, segundo a intercessão do Padre é Deus.
0: Que coisa boa.
1: Porque senão eu tenho certeza que eu não tinha ficado boa.
0: Pois seja bem-vinda sempre. A senhora veio sozinha ou veio com caravana?
1: Nós vim com caravana.
0: Quantas pessoas, sabe?
1: Acho que veio 8 dias lá, mais ou menos 20 pessoas.
0: 20 pessoas?
1: É, mais ou menos.
0: Todo mundo de Ibimirim?
1: De Ibimirim.
0: Que coisa
1: e
0: boa.
1: E quando eu venho, sempre quando eu não venho com caravana, eu venho com os meus filhos. Eu venho com as duas filhas e um netinho que eu tenho.
0: Maravilha.
1: Hoje há 8 dias que eu estava aqui. Estou com meus 2 filhos.
0: A gente fica muito feliz, viu, com a sua presença. Espalhe a Rádio Agnus Dei lá em Ibimirim, viu?
1: Mas eu faço a propaganda, com certeza.
0: O pessoal ouvir bastante também, sintonizar conosco sempre. A gente fica muito feliz e agradecendo a sua presença, viu?
1: Muito obrigada. Obrigado pela oportunidade.
0: E manda o nosso abraço aos nossos irmãos lá em Ibimirim.
1: Obrigado. Passarei, darei.
0: Coisa boa. Muito bom. Domingo aqui na Agnus Dei FM, direto do Santuário da Divina Misericórdia, em Arco Verde. Você segue com a nossa programação. Daqui a pouquinho, a partir das 11 horas, tem a Santa Missa direto do Santuário, direto do Cenáculo aqui na Serra das Varas, na sua 106.7 FM.
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0: bem-vindo à família. Que coisa boa ter você aqui, sintonizado, ligado na melhor, viu? Continue conosco. Hoje, às 11 horas, diretamente do Santuário da Misericórdia, que é aqui verde, você tem a Santa Missa com o Padre Adilson Simões. Enquanto isso, você acompanha 106.7, a melhor programação e a melhor sintonia no seu rádio, no seu celular, no seu computador. Ligadinho conosco no domingo da família.
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para mim, Senhor. Olha por todos nós que aqui estamos e louvamos. Vamos cantar juntos, bem bonito.

0: olha por esse meu irmão, Senhor.
1: Olha pra mim.
0: Olha por todos os teus filhos amados. Amém.
2: A maior alegria que podemos dar a Maria Santíssima é a de levar Jesus Eucarístico no nosso peito.
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2: Muito bem, são 10 horas e 33 minutos, 10h33, na sua 106.7 FM, Rádio Agnus Dei. Lembrando que daqui a pouco, a partir das 11 horas, tem a Santa Missa diretamente do Cenáculo aqui no Santuário da Terra da Misericórdia, em Arco Verde. E você acompanha, claro, pela nossa Rádio Agnus Dei FM. Continue conosco, o Domingo da Família é aqui, na Rádio da Misericórdia de Deus. Música.

quero deixar para você e sua família o que é um dos bens mais preciosos do ministério de um padre: a bênção sacerdotal.

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2: Grande Mãe de Deus, aos pés da cruz do teu Deus, queremos engrandecer o seu coração, a sua humildade, a sua presença, a sua virgindade, o seu coração consumido por Jesus e pela Igreja. Nós te amamos, Virgem das Dores, Grande Mãe de Deus. Sem ti, não sabemos sofrer com Jesus.

0: amizade faz emergir o melhor de uma pessoa através do esquecimento de si mesmo.
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1: Eu comecei a orar em línguas. Porque eu estou dizendo isso, aquele jovem de 14 anos, aquele adolescente rebelde, que não tinha um relacionamento com o pai, não vivia castidade, começou a viver, buscar a igreja, começou a ser coroinha, começou a entrar, e a Eucaristia ela foi transformando. Eu estou dizendo isso porque todos os dias nós precisamos pedir o batismo do Espírito Santo. É fácil estar na igreja? Não. Tem muitas dores? Tem. Mas sem o Espírito Santo nós não vamos conseguir. Olha para a pessoa que está ao seu lado e diz assim, ó, sem o Espírito Santo você não vai conseguir. Sem o Espírito Santo você vai vacilar. E feio. Por isso aqueles que sentaram, fique em pé de novo. Ergue teus braços e diz assim comigo: Espírito Santo, vem me batizar. Vem me renovar, Espírito Santo. Eu desejo ser batizado. Eu desejo, Espírito Santo, o teu batismo. Eu desejo, Espírito Santo, ser transformado por ti, ser um homem novo, ser uma mulher nova, ser um jovem profético. Eu desejo, Espírito Santo. Fala assim, eu desejo. Você que é pai, vai pedindo pelos teus filhos. Espírito Santo, visita os meus filhos. Você que é mãe, vai rezando mesmo. Espírito Santo, visita, batiza aqueles que ficaram em casa. Espírito Santo, aviva. Se a sua família em casa está perturbada, está com muita tribulação, diz, Espírito Santo, ordena. Espírito Santo, governa. Tu pode, Espírito Santo. Eu autorizo, Espírito Santo. Vem sobre nós, Espírito Santo.

0: só vocês. Vem me batizar, vem me batizar. Vem me batizar com teu fogo. Vem me batizar. Vem me batizar com teu fogo. De novo. De novo. De novo. De novo. Glória ao Pai, ao Filho, ao Espírito Santo.
1: Como era no princípio, agora e sempre. Amém. Podemos sentar um instante? Louvado seja nosso Senhor Jesus Cristo. Salve Maria, a nossa alegria. Salve Maria, a nossa alegria. Bom dia a todos, a todas. Sejam muito bem-vindos, bem-vindas à Terra da Misericórdia. Saudamos particularmente todos quantos estão aqui pela primeira vez. E nós já vimos que são muitos, mas outros chegaram há instantes. Então, por favor, levante o teu braço direito, quem está aqui pela primeira vez. Oh, maravilha, saudemo-nos. Sejam muito bem-vindos, bem-vindas. Estamos nos preparando instantes antes para a celebração eucarística e nós queremos lembrar os irmãos que nos acompanham já através das redes sociais. Rádio Agnus de FM 106.7 e as redes sociais do nosso santuário. Saudamos os irmãos que já entregaram também as intenções, estão aqui conosco. Lembramos os irmãos também que deixam a sua oração pela ação de graças, aniversariantes também. Lembramos os irmãos que nesse momento estão nos acompanhando nos hospitais em Arco Verde, Hospital Regional, Memorial e São Camilo, nos acompanham também, eles estão em seus domicílios. 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Lembramos aqui a comunidade do projeto SEDEC, pelos falecidos. Lembramos o Rian, que faleceu ontem tragicamente. Lembramos todos os falecidos e queremos também agradecer ao Senhor pela vida dos aniversariantes, Gilda, Vitor Bezerra, também Patrícia Mendes, Cláudia Virgínia e Silvânia Antunes. 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Você pode, ao final da celebração, visitar e adquirir os produtos da nossa obra. Amados irmãos e irmãs, estamos no dia 23, hoje, 21º domingo do tempo comum, tempo de grande força missionária, as vocações. Vivemos o mês das vocações. A liturgia nos questiona sobre quem é Jesus para nós, convidando-nos a responder inspirados na sabedoria divina. Pedro, representando os discípulos, expressa a sua fé no Senhor, o único que pode dar a segurança de uma rocha sobre a qual a comunidade é constituída, é construída e vivencia a missão. Celebremos dando graças a Deus por todos os que se dispõem a servir nas comunidades. Convido a todos a ficar em pé e com o Ministério de Música cantemos iniciando a celebração eucarística, recebendo os acólitos, os ministros, os sacerdotes. Cantemos.

0: todo Deus é bom.
1: Deus é bom o tempo todo.
0: O tempo todo Deus é bom.
1: Unidos
0: até o céu.
1: Unidos
0: até o céu.
1: Uma salva de palmas para Jesus misericordioso. Viva nosso Senhor Jesus Cristo.
0: Viva.
1: Que alegria, momento de Deus no Santuário da Divina Misericórdia, em Serra da Varas, Arco Verde, Pernambuco, Brasil. É muito bom tê-los e tê-las entre nós, os movimentos, as pastorais. Tem muita gente com essa blusa azul, que está um colorido muito bonito, que é do movimento cursilista. É isso? Vocês são cursilistas? Olha, uma salva de palmas para os nossos cursilistas. Está bonito esse azul de vocês. E nós saudamos então os irmãos e irmãs de longe e de perto. São Bento do Une, cadê você, São Bento? Levante a mão, São Bento. Arco Verde, cadê você, Arco Verde?

Afogados da Ingazeira. Bem-vindo, Ibimirim. Cadê você, Ibimirim? Bem-vindo, Calçados. Cadê você? E nós...

cadê você, Sapé? Bem-vindo, São Bento do Una. Cadê você, São Bento? Bem-vindo. Pé. Chamei gravata já? Já chamei.

Natal, Lagoa Grande, bem-vindo. E assim saudamos o pessoal da Pedra que está aqui, a Lagoinha, com a salva de palmas, saudamos e cantamos.

0: Como é bom tê-los aqui. Alegria, alegria no coração de um sacerdote ancião. Você procurou hoje a melhor parte, e esta ninguém vai lhe tirar. Jesus Eucarístico. Saúdo com afeto meus irmãos padres. É muito bom, saibam, quando nós recebemos colegas padres aqui. Padre Silvio Roberto, obrigado por sua presença. Lá da paróquia do Sagrado Coração de Jesus, em Santa Rita, Paraíba. O Padre Xavier, obrigado por sua presença. Cada padre que reze pelo seu pároco, ajude-o. É um irmão a serviço de Jesus. Saudemos os sacerdotes presentes. Padre Antônio Maciel, nosso querido irmão, que comigo leva à frente esse grande projeto. Olhemos para o altar, olhos fixos nele. Iniciemos o mais belo, o mais solene ato de nossa vida, a Santa Missa.
1: Em nome do Pai, e do Filho, e do Espírito Santo.
2: Amém.
0: Amém.
1: A graça do nosso Senhor Jesus Cristo, o amor do Pai, e a comunhão do Espírito Santo estejam sempre convosco.
2: Bendito seja Deus que nos reuniu no amor de Cristo.
1: Bom dia, caríssimos irmãos e irmãs. Sejam todos bem-vindos. Sintam-se acolhidos na casa do Pai. Que possamos ter aqui chegado um coração acolhedor, um coração amoroso, um coração receptivo para acolher Jesus, acolher a sua palavra e acolher aos irmãos. E que possamos também, neste momento que nos colocamos diante do altar do Senhor, reconhecer o quanto somos necessitados do amor, do perdão e da misericórdia do Pai. Confiantes, peçamos a Ele o seu perdão.

0: Deus Todo-Poderoso, rico em misericórdia, tenha compaixão de nós, perdoa os nossos pecados e nos conduz à vida eterna.
1: Amém. Amém.
0: Reconciliados com o Pai, elevemos a Ele o nosso louvor. Glorifiquemos ao Senhor.

0: Oremos. Ó Deus, que unis os corações dos vossos fiéis no único desejo, concedei ao vosso povo amar o que ordenais e esperar o que prometeis, para que na instabilidade deste mundo nossos corações estejam ancorados lá onde se encontram as verdadeiras alegrias. Por nosso Senhor Jesus Cristo, vosso Filho, que é Deus, e convosco vive e reina na unidade do Espírito Santo, por todos os séculos dos séculos.
1: Amém.
0: Saudamos também os casais do SCC, da paróquia São Pedro Pescador e João Pessoa, que vieram comigo.
1: Liturgia da Palavra. A Deus tudo pertence, mas a nós Ele confiou a missão de assumir o projeto de seu reino. Acolhamos com atenção a palavra que nos questiona sobre nossa adesão à pessoa de Jesus. Ouçamos.
2: Leitura do livro do profeta Isaías. Assim diz o Senhor a Sóbima, o administrador do palácio. Eu vou te destituir do posto que ocupas e demitir-te do teu cargo. Acontecerá que neste dia chamarei meu servo Eliassim, filho de Elcias, e o vestirei com a tua túnica e colocarei nele a tua faixa. Porei em suas mãos a tua autoridade. Ele será um pai para os habitantes de Jerusalém e para a casa de Judá. Eu farei levar aos ombros a chave da casa de Davi. Ele abrirá e ninguém poderá fechar. Ele fechará e ninguém poderá abrir. Hei de fixá-lo como estaca em lugar seguro, e ali ele terá o trono de glória na casa de seu pai. Palavra do Senhor.
1: Graças a Deus.

0: Leitura da carta de São Paulo aos Romanos. A profundidade da riqueza, da sabedoria e da ciência de Deus. Como são inescrutáveis os seus juízos, impenetráveis os seus caminhos. De fato, quem conheceu o pensamento do Senhor? Ou quem foi seu conselheiro? Ou quem se antecipou em dar-lhe alguma coisa? De maneira a ter direito à sua retribuição. Na verdade, tudo é dele, por ele e para ele. A ele a glória para sempre. Amém. Palavra do Senhor.
1: Graças a Deus.

Queridos irmãos do sacerdócio, queridíssimos irmãos e irmãs, peregrinos que aqui vieram a este santuário, amados ouvintes da Rádio Agnus Dei, e a todos quantos nos acompanham nos canais de comunicação deste santuário. Ouvir a palavra, deixar-se iluminar pelo seu poder. Fazer a experiência da escuta, porque Deus fala, e feliz aquele que o escuta e põe em prática palavra. No Evangelho de hoje, Jesus se dirige a uma região pagã, Cesareia de Filipe. Vê-lo sempre caminhando, sem fazer acepção de pessoas, de religião, de cultura. Quer chegar a todas as pessoas, como hoje deseja ardentemente, através de sua igreja, chegar a todos os povos e anunciar-lhes a alegria do Evangelho, palavra de salvação. Ele, o Verbo encarnado, o Pai humanado, o Emmanuel, o Eterno, Deus conosco. Como é bom fazermos essa experiência de comunhão com Ele, de estabelecermos uma intimidade com Ele, a cada instante, pela palavra, em casa, nas relações interpessoais, e, sobretudo, admiravelmente, na Eucaristia, quando Ele se faz presente. Fazer isto em minha memória, e eu estarei convosco todos os dias. Isto é meu corpo. A experiência de adorá-lo, ouvi-lo, recebê-lo em comunhão, e dizermos, como fazemos, tu estás no meio de nós. Em chegando àquela região, Jesus faz uma pergunta aos seus discípulos. Quem dizem as pessoas que eu sou? Quem eu sou para o povo? Silêncio. Os discípulos responderam o que ouviam do povo, mas isto não correspondia à verdade. Uns dizem que tu és João Batista. João Batista tinha sido executado, morto, por ordem do rei Herodes. Outros dizem que tu és Elias, o grande profeta do Antigo Testamento, que fora arrebatado aos céus num turbilhão

0: fogo. Outros dizem que és Jeremias. Outros, porém, dizem que tu és um dos profetas antigos. Respostas absolutamente erradas. Porque a Bíblia diz claramente que nós vivemos apenas uma vez aqui. E devemos viver bem, carregando a esperada esperança da parousia, do reino dos céus, da eternidade para a qual fomos feitos. Inconformado, percebe-se claramente, Jesus os interpela, como interpela nós que estamos aqui, a sua igreja permanentemente, a vocês que estão em casa e que nos escutam, e para vós, quem eu sou? Para vós que fostes batizados no meu sangue, para vós que dizeis que sois meus seguidores, quem eu sou? Ego sum, quem eu sou? Silêncio. Ele queria saber se os apóstolos tinham compreendido a presença dele no tempo, na história, no meio deles. Se tinham entendido a sua palavra, pois tudo ele fala do Pai. Filipe, quem me vê, vê o Pai. E o Pai é Espírito e criado, onipotente, onisciente. E o Pai está plenamente nele. Quem me vê, vê o Pai. Porque eu estou no Pai e o Pai está em mim, Felipe. Quem eu sou? Deixa eu dizer, quanta gente sabe ainda quem é Jesus. Tem ideias a respeito dele absolutamente erradas. É verdade. Um dia desse eu vi, num debate de televisão, alguém dizer que ele foi o maior revolucionário que já houve na face da Terra. E comparou absurdamente, e esta gente não tem juízo, a Che Guevara. Outros dizem, eu já ouvi, foi o homem mais sábio que já veio à Terra. Outros dizem, ele é o mais perfeito dos encarnados, mas não é o Salvador. Porque é o homem que se redime a si mesmo em diversas encarnações. São ideias absolutamente erradas. E ele continua a dizer, quem eu sou? Como é lindo perceber do texto a resposta que vem do pescador da Galileia. Um homem simples, humilde, chamado Simão, filho de João. Pedro toma a palavra, quebra o silêncio e diz, tu és o Cristo, o Filho do Deus vivo. Amados irmãos e irmãs, essa afirmação é o fundamento principal da nossa fé cristã. É algo que une a nós católicos, evangélicos, ortodoxos. O mundo cristão vive para professar a verdade revelada pelo Pai. Eis o meu filho amado, no qual eu pus toda a minha afeição. Tu és o Cristo, o Filho de Deus vivo. Tu és o Senhor. Tu és Deus conosco, tu és o Messias esperado, tu és o Emmanuel. E Jesus responde dizendo, feliz és tu, Simão, filho de Jonas, porque não foram a carne e o sangue que te revelaram isso, mas meu Pai que está nos céus. Foi Ele que agora te iluminou para revelar ao mundo quem eu sou. Por isso, tu és feliz. E por causa dessa revelação, eu te digo, tu passarás a te chamar Pedro, Cefas. E é sobre essa pedra da revelação do Pai que eu fundo a minha igreja. Eu te darei as chaves do reino dos céus. É a iniciativa dele. Tudo o que ligares aqui será ligado no céu. Sim, eu te digo, sobre ti eu fundarei a minha igreja. E as portas do inferno não poderão nunca vencê-la. Já se passou. Bastaria carregar as baterias. É para a gente ter paciência. Aprenda a ter paciência. A administrar as coisas com equilíbrio. Fecho parênteses. Sim. Passados mais de 2000 anos, esta igreja, não obstante tantas fraquezas de seus membros, tão pecadora como ela é santa na sua essência, na sua origem. Ela continua sendo aquilo que Ele quer, a comunidade dEle, a anunciar aos povos a alegria do seu Evangelho, sacramento de salvação. Por isso é estranho, sabe? Quando a gente vê pessoas na televisão que se dizem intelectuais, eu não sei se são não, acho que não estudam não, que criticam duramente a igreja em sua história e não olham para elas mesmas e não compreendem que toda a história humana é marcada por pecados e pela graça, que nos tempos mais sombrios dessa igreja, humanamente falando, foram os tempos em que Ele enviou seu Espírito e fez aparecer naqueles tempos sombrios, como hoje, santos e santas que abalaram o mundo pelo poder da fé e pelo poder da palavra dele. Esta é a igreja, a barca do Senhor, em meio às ondas e às tempestades do mundo, mas que continua imbatível, eterna, da qual nós participamos. Que alegria! Quando podemos dizer, somos a tua igreja, Senhor. Somos pecadores, mas tu nos santificas a cada instante pelos sacramentos que destes a esta igreja. Queridos irmãos e irmãs, mas depois dessa soleníssima revelação, e foi a primeira vez, atenção, que alguém revelou pelo Espírito a natureza humana e divina de Jesus, como diz o Concílio de Éfeso, no ano 345, no credo que nós rezamos nas noites solenes de nossa vida. Deus de Deus, luz da luz, és tu, Jesus. Deus verdadeiro de Deus verdadeiro. Gerado, mas não criado, porque é Deus, concebido por obra do Espírito no seio da Virgem Maria, que foi anunciado pelos profetas. O credo da nossa igreja é algo que encanta o coração de qualquer pessoa que crê. Aquela verdade, porém, nasceu em, escute, em Cesaré de Filipe, no meio dos pagãos, e foi pronunciada pelo apóstolo Pedro. Depois Jesus ordenou aos discípulos, que não dissesse a ninguém quem ele era. Por quê? Porque feita tão grande e importante anúncio, o mais importante anúncio, porque todo aquele que crê no seu nome será salvo, porque então ele pediu que os discípulos não dissessem a ninguém? Deixa eu lhes explicar. Porque ele queria, sendo Deus homem, onisciente, tudo sabe, que a comunidade dele fosse proclamar a sua divindade, quando o visse crucificado, quando ele realizasse a obra do Pai, pelo seu sangue, salvasse o gênero humano, ressuscitasse ao terceiro dia, e agora ressuscitado, ordena aos seus discípulos que saiam pelo mundo afora e digam quem ele é. E nós continuamos a dizer: tu és meu Deus, meu Salvador. Vamos dizer:
1: tu és meu Deus, meu Salvador.
0: Você sabe, se você disser isto, e alguém aqui não disse, você já está adquirindo a salvação? Não obstante seus pecados? Pode ir para o purgatório. Um dia eu quero explicar nas minhas lives o que é o purgatório. Coisa importante saber. Mas crendo no nome de Jesus, proclamando com a boca e na fé que Ele é o Senhor e Salvador, ninguém jamais será condenado, não obstante os pecados, mesmo que sejam graves. Deu para entender, sim ou não? Ah, daqui a pouco a gente vai professar o credo. Renove-se em cada missa, pelo seu precioso sangue. Faça brotar em você um profundíssimo amor à palavra, Ele encarnado, o Evangelho. Leia, fale para os outros. Anuncie para os outros a alegria da salvação, a palavra, o Pai encarnado, Deus em meio a nós, Jesus, o Salvador. Isso vai lhe proporcionar uma alegria imensa. Quando você, mãe, pegou a mãozinha de seu filho e começou a ensinar a ele fazer o sinal da cruz, você não sabe o tesouro que você estava adquirindo para si e para ele. Quando você ensinou alguém a chamar pelo nome de Jesus, a dizer como ele nos mandou, como a gente vai dizer daqui a pouco, Pai nosso que estás no céu, você está sendo amado por ele. E ele vai dizer: tu és meu, tu és minha, eu não te negarei. Mas quem o negar, e nós vivemos num tempo de negativismo, quem o negar diante dos homens, eu também o negarei um dia diante do Pai. E aí, cabe a nós rezarmos por essas pessoas, os que todo dia na televisão, na internet, debocham da nossa fé, dizem que família não existe, pregam doutrinas contrárias ao Evangelho e ainda querem que a gente se submeta a eles. Não, é vestir como combatentes da fé, é a missão de todos nós hoje, não ceder às forças do mal, venha de onde vier, pois diz ele, escute-me, quem perseverar até o fim será salvo. Não podeis servir a dois senhores, palavra dele, que ele nos dê essa fé autêntica, inabalável, em tempos difíceis, firmeza na hora de tomar decisões, não compactuar com o mal, vinha de onde vier, e dizer: salva-me, Senhor, porque eu quero viver para sempre. Fomos feitos para a eternidade, amados, mas a eternidade será uma conquista, a mais bela e mais importante conquista humana de sua vida, como a perdição também será a sua derrota final. Tudo depende de sua escolha. Escolhe, pois, a vida. E a vida tem um nome. É uma pessoa. Jesus, nosso Senhor e Salvador. Fique de pé. Eu quero terminar esse sermão com um cântico. Faze-me fiel, Senhor. Faze-me fiel. Esse cântico me acompanha há 50 anos. Eu estou completando 50 anos de padre esse ano. E desde o primeiro dia de padre que eu canto, eu não sei cantar, mas eu canto sozinho para ele. É assim, levante a mão.

aí a música, eu quero ver a igreja. Sim. Que Deus confirme o que você acabou de dizer. Amém. Confirma, Senhor, que nós queremos chegar ao céu.

0: Creio em Deus, Pai Todo-Poderoso, Criador do céu e da terra,
1: e em Jesus Cristo, seu único Filho, nosso Senhor, que foi concebido pelo poder do Espírito Santo, nasceu da Virgem Maria, padeceu sobre Pôncio Pilatos, foi crucificado, morto e sepultado, desceu à mansão dos mortos, ressuscitou ao terceiro dia, subiu aos céus e está sentado à direita de Deus Pai Todo-Poderoso, donde há de vir a julgar os vivos e os mortos. Creio no Espírito Santo, na Santa Igreja Católica, na comunhão dos santos, na remissão dos pecados, na ressurreição da carne, na vida eterna. Amém.
0: Amém. Confiantes no Pai, apresentemos a Ele as nossas preces.
1: A cada prece, rezemos. Atendei, Senhor, ao clamor da nossa prece.
2: Atendei, Senhor, o clamor da nossa prece.
1: Senhor, vós que construístes a igreja sobre a rocha da fé, guardai-a de toda atitude de fechamento em si mesma e ajudai-a a estar sempre atenta aos sinais dos tempos, para ser testemunha credível do Evangelho, nós vos rogamos. Atendei, Senhor, ao clamor da vossa prece. Vós que, por meio de vosso Filho, destes a Pedro a responsabilidade de ser fundamento firme da comunidade cristã, motivai nos candidatos a cargos públicos a decisão de defender programas que possibilitem vida digna para todos, nós vos rogamos.
2: Atendei-vos, Senhor, o clamor da vossa prece.
1: Vós que fortaleceis os passos dos seguidores de Cristo, concedei aos vocacionados para os ministérios e serviços na comunidade sabedoria e fidelidade na missão de evangelizar, nós vos rogamos.
2: Atendei-vos, Senhor, o clamor da vossa prece.
1: Vós, que unis os corações dos vossos fiéis, dai aos membros da nossa comunidade crescer em solidariedade compassiva para com todos, também por meio das redes sociais, nós vos rogamos.
2: Atendei-vos, Senhor, o clamor da vossa prece.
0: Tudo isto vos pedimos, ó Pai, por Jesus Cristo, vosso Filho, que convosco vive e reina na unidade do Espírito Santo. Façamos nosso canto de ofertório. Ofertemos a nossa vida.

0: Orai, irmãos e irmãs, para que o meu, o vosso sacrifício seja aceito por Deus Pai Todo-Poderoso.
1: Receba, Senhor, por tuas mãos este sacrifício, para a glória do seu nome, para o nosso bem e de toda a sua santa Igreja.
0: Senhor, pelo único sacrifício do vosso Filho, adquiristes para vós um povo de adoção filial. Concedei-nos benignos na vossa Igreja os dons da unidade e da paz, por Cristo nosso Senhor.
1: Amém.
0: O Senhor esteja convosco.
1: Ele está no meio de nós.
0: Corações ao alto.
1: O nosso coração está em Deus.
0: Demos graça ao Senhor nosso Deus.
1: É nosso dever e nossa salvação.
0: Na verdade é digno e justo. É nosso dever e salvação dar-vos graça sempre e em todo lugar, Senhor Pai Santo, Deus Eterno e Todo-Poderoso. Nós vos reconhecemos que pertence à vossa imensa glória socorrer a nós mortais com a vossa divindade e servir-vos da nossa condição mortal como remédio para nos libertar da morte e abrir-nos o caminho da salvação por Cristo nosso Senhor nosso. Por eles os coros dos anjos adoram a vossa grandeza e se alegram eternamente na vossa presença. Concedei-nos também a nós associar-nos aos seus louvores, cantando a uma só voz.

0: Na verdade, ó Pai, vós sois santos, fonte de toda a santidade. Santificai, pois, estes dons, derramando sobre ele o vosso Espírito, a fim de que se tornem para nós o corpo e o sangue de nosso Senhor Jesus Cristo.
1: Enviai o vosso Espírito Santo.
0: Estando para ser entregue e abraçando livremente a paixão, Jesus tomou o pão, pronunciou a bênção de ação de graças, partiu e o deu a seus discípulos, dizendo: tomai todos e comei, isto é o meu corpo, que será entregue por vós.

Do mesmo modo, no fim da ceia, ele tomou o cálice em suas mãos, deu graças novamente e o deu a seus discípulos, dizendo: tomai todos e bebei. Este é o cálice do meu sangue, o sangue da nova e eterna aliança, que será derramado por vós e por todos para a remissão dos pecados. Fazei isto em memória de mim.

0: Mistério da fé e do amor.
1: Todas as vezes que comemos deste pão e bebemos deste cálice, anunciamos, Senhor, a vossa morte, enquanto esperamos a vossa vinda.
0: Celebrando, pois, o memorial da morte e ressurreição do vosso Filho, nós vos oferecemos, ó Pai, o pão da vida e o cálice da salvação. E vos agradecemos porque nos tornaste digno de estar aqui na vossa presença e vos servir.
1: Aceitai, Senhor, a nossa oferta.
0: Suplicante, vos pedimos que, participando do corpo e sangue de Cristo, sejamos reunidos pelo Espírito Santo num só corpo.
1: O Espírito nos una num só corpo.
2: Lembrai-vos, ó Pai, da vossa Igreja, que se faz presente pelo mundo inteiro. Que ela cresça na caridade, em comunhão com o Papa Leão, com o nosso Bispo José Luiz, os bispos do mundo inteiro, os presbíteros, os diáconos e todos os ministros do vosso povo.
1: Lembrai-vos, ó Pai, da vossa Igreja.
3: Lembrai-vos também, na vossa misericórdia, dos nossos irmãos e irmãs falecidos. Todos os nomes aqui que foram citados, colocados aqui no altar do Santo Sacrifício Eucarístico, e trazemos em nosso coração, que adormeceram na esperança da ressurreição, e de todos que partiram desta vida, acolhei-os junto a vós, na luz da vossa face.
1: Concedei-lhes, ó Senhor, a luz eterna.
4: Enfim, nós vos pedimos, tende piedade de todos nós. Piedade, Senhor. Dai-nos participar da vida eterna com a Virgem Maria, Mãe de Deus, São José, teu esposo, os apóstolos, os santos mártires e todos os santos que neste mundo viveram a vossa amizade, a fim de vos louvarmos e glorificarmos por Jesus Cristo, vosso Filho.
0: Por Cristo, com Cristo e em Cristo. A vós, Deus Pai Todo-Poderoso, na unidade do Espírito Santo, toda honra e toda glória, por todos os séculos dos séculos.

0: rezemos com amor e confiança a oração que o Senhor nos ensinou.
1: Pai nosso que estás nos céus, santificado seja o vosso nome. Venha a nós o vosso reino. Seja feita a vossa vontade, assim na terra como no céu. O pão nosso de cada dia nos dai hoje. Perdoai-nos as nossas ofensas, assim como nós perdoamos quem nos tem ofendido. E não nos deixeis cair em tentação, mas livrai-nos do mal.
0: Livrai-nos de todos os males, ó Pai, e dai-nos hoje a vossa paz. Ajudado pela vossa misericórdia, sejamos sempre livres do pecado e protegidos de todos os perigos, enquanto aguardamos a feliz esperança e a vinda do nosso Salvador Jesus Cristo.
1: Vosso é o reino, o poder e a glória para sempre.
0: Senhor Jesus Cristo, dissestes aos vossos apóstolos: eu vos deixo a paz, eu vos dou a minha paz. Não olhei os nossos pecados, mas a fé que anima a vossa igreja. Dá-lhe segundo o vosso desejo a paz, a unidade. Vós que sois Deus com o Pai e o Espírito Santo.
1: Amém.
0: A paz do Senhor esteja sempre convosco.
1: O amor de Cristo nos uniu.
0: Cordeiro de Deus,
1: que tirais o pecado do mundo, tende piedade de nós. Cordeiro de Deus, que tirais o pecado do mundo, tende piedade de nós. Cordeiro de Deus, que tirais o pecado do mundo, dai-nos a paz.

0: Quem come a minha carne e bebe o meu sangue tem a vida eterna, e eu o ressuscitarei no último dia, diz o Senhor. Eis, caríssimos irmãos e irmãs, Jesus Cristo, o Cordeiro de Deus, que tira o pecado do mundo.
1: Senhor, eu não sou digno que entreis em minha morada, mas dizei uma palavra e serei salvo.
0: Que o corpo e o sangue de Cristo nos guarde e nos conduza à vida eterna.
1: Amém.

Você que teve a graça de receber Jesus, adore-o. Você que ainda está na fila da comunhão, você que já recebeu, se guarde agora, adore o Senhor Jesus, Ele que recebeu. Você que recebeu Ele, adora Ele. Adora Ele. Pede que Ele te visite nessa hora, que Ele fortaleça, que Ele te santifique. Fala para Ele do teu coração como é que está.

0: Graças e louvores se dei a cada momento
1: ao Santíssimo e Diviníssimo Sacramento.
0: Graças e louvores se dei a cada momento
1: ao Santíssimo e Diviníssimo Sacramento.
0: Graças e louvores se dei a cada momento
1: ao Santíssimo e Diviníssimo Sacramento.
0: Alma de Cristo,
1: santificai-me.
0: Corpo de Cristo,
1: salvai-me.
0: Sangue de Cristo,
1: inebriai-me.
0: Água do lado de Cristo,
1: purificai-me.
0: Paixão de Cristo,
1: confortai-me.
0: Ó bom Jesus,
1: ouvi-me.
0: Dentro de vossas chagas,
1: escondei-me.
0: Não permiteis
1: que eu me separe de vós.
0: Do espírito maligno,
1: defendei-me.
0: Na hora da minha morte,
1: chamai-me,
0: mandai-me para vós, para que com os vossos anjos e santos vos louvem por todos os séculos dos séculos.
1: Amém.
2: Oremos. Senhor, nós vos pedimos, realizais plenamente em nós a obra redentora da vossa misericórdia. Em vossa bondade, levai-nos a tal alta perfeição, que reconfortados por vossa graça, em tudo possamos agradar-vos. Por Cristo nosso Senhor.
1: Amém.
3: Quero sentar só um instante. Obrigado, muito obrigado por sua presença tão amada. Um ricão tão bonito. Eu queria que a câmera mostrasse quanta gente aqui nesse lugar santo. Aproveitem essa passagem por este santuário. Peçam com fé, vocês receberão. Aqui é um lugar todo de Deus. Eu sou aqui um operário. Um operário a serviço dele. Obrigado aos meus irmãos padres, Silvio Roberto, ao padre Xavier, da Arquidiocese de Maceió, da Arquidiocese da Paraíba. Muito, muito obrigado por tê-los. Receba, eu quero entregar um livro, uma lembrancinha do santuário. É um livro chamado Chamas Ardentes, que eu escrevi nas madrugadas de oração. São poemas, pequenas reflexões. Um presente carinhoso, meu e do padre Antônio, à presença de vocês. Eu quero convidar vocês que estão em casa, vocês que estão aqui, para que no dia 27 de setembro estejamos aqui no grande congresso interestadual dos homens do Terço, da Paraíba, Pernambuco e Alagoas. Esse rincão vai ficar cheio de homens com o terço na mão. Rezem o terço, saibam. Uma oração tão simples, como dizia São João Paulo II, mas tão poderosa. Depois, em outubro, nos dias 16, 17 e 18, a Jornada Eucarística Jovem. No primeiro dia, nós vamos colocar aqui 3 mil jovens adorando a Jesus. Vamos bater a porta das escolas, mesmo sabendo que é proibido. Vamos. Vamos com coragem, com mansidão, convidar a juventude para conhecer a vida. E a vida é Jesus. Depois ficarão hospedados aqui, em barracas do Exército, 400 jovens. Obrigado ao SCC da Paróquia de São Geraldo, que já assumiu comigo a tarefa mais importante. Eles vão ficar à noite como anjos da guarda, no acampamento das meninas, no acampamento dos meninos, tomando conta, porque o inimigo fica furioso quando se faz essas coisas. E com ele, a gente tem que tratar na pancada da fé, porque ele é lixo. Amém? Mas a gente deve ser organizado. Participe do Natal Vida e Luz, um espetáculo de arte, cultura e fé, que eu acho que não existe em lugar nenhum do Brasil, nem do mundo. É um Natal totalmente diferente. todo para o menino Deus, repentistas, violeiros, cantadores, reisado, pastoril, samba de coco, música, dança, mas tudo para o menino Deus. O tema é Menino Deus, Menino Meu, de 19 a 27 de dezembro. Você vai se encantar com a festa que a gente faz para o menino Deus. Esse ano, escute-me, você que está em casa, seria até fácil conseguir ajudas. Vocês sabem o que eu estou dizendo. Mas não seria bom para nós. Não misturemos nunca as coisas. Vamos fazer sozinho. Porque se a gente pedir ajuda pública, é um ano eleitoral. Não. Dai a Deus o que é de Deus. Por isso, já estamos vendendo a rifa. Saiba que eu sou um velho corajoso. É uma despesa muito grande, mas nós vamos fazer. Quem quiser ajuda, ajude. A rifa custa só R$10. Na saída, você já pode comprar os prêmios. Primeiro, aqui ao lado desse pé de jurema, um terreno de 20 por 8, no valor de R$45 mil. O segundo prêmio, R$5 mil em espécie. Compre uma rifa, leve um talãozinho, vai ser uma festa linda só para Jesus. Eu tenho certeza que as milhares de pessoas que virão aqui, como já vieram em outros momentos, se emocionarão e dirão, e todos cantaremos Noite Feliz de mãos dadas, toda noite. Queridos irmãos, queridas irmãs, na saída nós temos o bazar que os Filhos da Misericórdia de Santa Cruz do Capibaribe, o maior polo têxtil do Brasil, que lá toda fábrica, toda casa se tornou uma fábrica de confecção, é um exemplo para esse país. E sem trabalho a gente não vai para frente. Mendigando não vai para frente esse país. Eles trazem todo mês roupas novas e vendem aí a preço bem baratinho para ajudar a obra. Obrigado aos meus filhos e filhas de Santa Cruz do Capibaribe. Ao sair é à esquerda. À direita tem a sua sala, sala bonita, preparada para os sócios cooperadores dessa obra. Até ar-condicionado eu botei, né? Tem água, tem um cafezinho. Você é cooperador? Não é? Passe lá e se torne cooperador. R$5 por mês, R$10, o que você puder pelo Pix, até R$1. É assim que a gente vive. E Deus tem abençoado e a obra tem crescido muitíssimo. Agora, deixa eu dizer uma coisa para vocês. Passem na nossa livraria, na Praça da Alimentação, e levem de graça o folder com toda a história do Santuário. Conheça, passe para outras pessoas. Pode levar de graça. Também você levará o folder do terço de adoração ao Santíssimo Sacramento. De graça, viu? Eu mandei fazer 10 mil exemplares. É uma oração muito bonita. Pode pedir às moças que estão lá. Repito, é de graça. Os livros e as outras coisas, você compra se quiser. Também eu não sou doido para dar tudo de graça, certo? Tá bem? Escute, senão vai à falência a nossa livraria. Agora, escute-me bem. Porque é uma coisa que a gente precisa refletir. Sempre esse padre meditou, rezou, sempre escrevi sobre a exiguidade do tempo, sobre a imprevisibilidade dos acontecimentos humanos. Poucas pessoas pensam nisso. Idade dos acontecimentos humanos. Poucas pessoas pensam.

0: Damos a refeição, um café, o almoço, orientação humana e cristã, esportes, futebol, karatê e música, formar músicos. Ontem, depois da formação, e ontem quem deu a formação humana e cristã foi Romero, lá de Campina Grande, um grande missionário. Quando terminou, nós rezamos, eu os abençoei e disse, vão tomar café. Depois vão para os setores, esportes, música, lazer. Ficou apenas um menino, Renan, Eric e Renan, 15 anos. Por que ele ficou? Todos foram tomar café. Se aproximou de mim e com os olhos cheios de lágrimas, disse, padre, eu quero pedir uma coisa ao senhor, peça, meu filho. Reze por minha mãe, que está com câncer. Eu disse, eu sei, eu já fui visitá-la. Suzana, o nome dela. Abracei-o, enxuguei as lágrimas dele. Vá tomar café, meu filho. Depois vai brincar, vai jogar. O nome da mãe dele é Mônica. 20 minutos depois, eu estava atendendo, bateram a porta, padre, com licença. Uma notícia triste, houve um acidente aqui na descida, com um dos meninos do projeto. O quê? Eu desci. Estava estendido da estrada, o corpo daquele menino. Desceu numa moto emprestada, bateu numa árvore, perdeu a vida. Me ajoelhei, há 20 minutos eu tinha enxugado as lágrimas dele. Agora eu é quem chorava. Pois não é, irmãos, que às vezes as pessoas pensam que nós padres não somos pessoas, que somos super-homens. Ajoelhei-me. Botei a mão na cabeça dele, quente o corpo, e disse, Renan, que tua alma parta em paz ao encontro do teu Deus e do meu Deus, nosso Deus, que é o Deus da vida e não da morte. Mas o tempo é exíguo. O tempo carrega a imprevisibilidade, o imprevisto. Por isso é preciso viver bem, cada instante, na presença de Deus. Agora à tarde, antes da missa das 5 horas, eu vou visitar Dona Mônica. Um câncer já avançado. Ela no chão, chorando o filho. Como a gente precisa aprender que o mistério da cruz continua acontecendo, mas feliz quem vê a cruz e diz, não é o fim, ele ressuscitou, ele vive. Reze por essa família, reze pelos coleguinhas dele, que eu tive de consolar na hora, porque desceram todos, e apenas eu disse, sabe, Padre Antônio, não tem hoje atividade. Pegue o ônibus, volte para cá. Chore pelo seu irmão. A vida é assim, mas ser cristão, aprendam, está perto das pessoas que sofrem, porque religião sem caridade é propaganda enganosa. Deus nos chamou para amar, e amar, sofrer e vencer. Louvado seja nosso Senhor Jesus Cristo.
1: Para sempre seja louvado.
2: E assim entregamos aos cuidados de Nossa Senhora toda essa realidade que o padre contou, partilhou. E somos sabedores que a nossa mãe está sempre nos consolando, intercedendo a seu filho Jesus. Que o manto de nossa mãe queridíssima, a mãe da misericórdia, estenda sobre essa obra, sobre as nossas crianças, sobre a família de Renan, pedindo a intercessão da nossa mãe. Ave Maria, cheia de graça, o Senhor.

0: convosco. Bendita sois vós entre as mulheres. Bendito é o fruto do vosso ventre, Jesus. Santa Maria, Mãe de Deus, rogai por nós, pecadores, agora e na hora da nossa morte. Amém. Descanse eterno, dá-lhe, Senhor.
1: A luz perpétua e o esplendor.
0: Descanse eterno, dá-lhe, Senhor.
1: A luz perpétua e o esplendor.
0: Descanse eterno, dá-lhe, Senhor.
1: A luz perpétua e o esplendor.
0: Descanse em paz, Renan, na casa do Pai. Amém. Amém.
2: Boa tarde, povo de Deus.
1: Boa tarde.
2: Queria aqui, em nome do Movimento de Concílio de Cristandade, falar da nossa gratidão por hoje a gente poder estar se deslocando da nossa diocese, lá em Caruaru, para vir visitar aqui o santuário, tá certo? Falar da experiência, o quanto foi muito proveitosa. Acredito que cada um dos concilistas que aqui estão puderam experimentar um pouco daquilo que a gente experimentou também, tantos momentos bons aqui no santuário, e a gente finalizando aqui com essa Santa Missa. Isso foi uma experiência muito boa para nós. Agradecer aqui os padres da casa, os padres visitantes também, tá certo, que vieram hoje celebrar conosco, e dar aqui um aviso ao pessoal do Cursilho, tá certo, dizer que a gente vai fazer nossa foto oficial para a gente levar de lembrança para a nossa diocese, aqui dentro mesmo desse local. A gente pode fazer ali no lado esquerdo, aproveitar aqueles degraus para a gente fazer a nossa foto lá. E em seguida, a gente vai para o nosso almoço e a gente desce lá para a capela para a gente rezar o texto da misericórdia, tá certo? Aí a gente vai, assim que a gente terminar o almoço, a gente faz, vai lá para aquela capela e a gente reza o texto da misericórdia para a gente retornar lá para nossas casas, tá certo? Com a graça de Deus.
0: Às 3 horas da tarde, o texto aqui no cenáculo. 2:30 nós chegamos, teremos o louvor, e às 3 horas da tarde, o texto aqui no cenáculo.
3: E a benção.
0: Eles vão, e a benção do Santíssimo Sacramento. Eles vão fazer mais cedo, porque eles vão partir mais cedo. Quero saudar a diocese de Palmares. Cadê a diocese de Palmares, que também está aqui presente? Os irmãos e irmãs, bem-vindo. Também os movimentos, o EJC, a nossa juventude do EJC. Saudamos a juventude. O Sagrado Coração de Jesus, que também se faz presente entre nós. E o SCC também se faz presente a esses movimentos, porque hoje é dia dos leigos, dos ministérios e serviço da igreja. Uma salva de palmas. Amém?
1: Amém.
0: Amém?
1: Amém.
4: Olha, eu quero, doutor Augusto, obrigado porque o senhor trouxe. Doutor Augusto é meu amigo, meu irmão, cardiologista. Ontem, quase que eu ia à sua procura, lá na estrada, porque minha pressão ficou lá em cima. A gente é humano. Mas o senhor trouxe a TV Guararapes. E eu quero dizer a vocês da televisão Guararapes que esse mistério, esse milagre de Deus, se, quem sabe se vocês não podem transmitir todo domingo essa missa para o grande Recife. Eu não perco a oportunidade de evangelizar, não. Eu tenho asseguro que vocês vão bater recorde de audiência no grande Recife. O convite está feito. Bem-vindos à Terra da Misericórdia. Amém.
0: Amém.
4: TV Guararapes. Obrigado pela presença.
0: Também, padre, nós temos a alegria dessa presença dos sacerdotes, mas esse padre aqui, ele é diferente de nós padres, porque ele tem os 7 sacramentos, padre Adilson. Carlos Simão da Silva. Ele também foi casado, é avô e bisavô. Já é bisavô. É algo assim sui generis, viu? Ele é bisavô e é sacerdote. Mas por quê? Porque ele já foi casado, viveu então 30 e poucos anos de matrimônio, era diácono casado, a esposa veio a falecer, deixou-lo com alguns filhos, netos e bisnetos. 9 anos depois, ele foi ordenado padre, né? Padre, diga um pouquinho assim.
4: Oi, igreja bonita! Oi, igreja santa!
3: Eu sou o padre Silvio Roberto de Alcântara Oliveira. Fui casado por 21 anos e fui convidado por um padre lá da nossa paróquia, Santa Rita de Cássia, na cidade de Santa Rita, na Paraíba, para estudar, ser diácono permanente. Faltando 2 anos para minha ordenação, minha esposa veio a falecer com 39 anos de idade, vítima de um CA de pâncreas. E desse matrimônio, nós tivemos 2 filhas, hoje com uma 38, uma com 36. Eu tenho uma neta com 19 anos, um neto com 17, um neto com 9 e um neto com 3. São 4 netos. Me ordenei, passei 9 anos como diácono, exercendo o diaconado. E eu poderia pedi a minha ordenação presbiteral, porque eu era um diácono, professei o celibato quando me ordenei diácono, renunciei a qualquer outro matrimônio. Eu disse, eu sou tão feliz ser diácono, servir. Se vier um dia a ordenação presbiteral, que seja naturalmente. E agora em julho eu completei 8 anos de padre. E ao chegar aqui com a equipe do SCC da paróquia nossa, São Pedro Pescador, lá de João Pessoa, na Paraíba, eu estava conversando com meu irmão, senti aqui uma coisa inegável que existe aqui. A espiritualidade, o amor, o acolhimento, o carinho, a presença de Deus aqui. E eu vou dizer uma coisa que talvez as nossas gerações elas não alcancem. Mas um dia, Padre Adilson estará nos altares.

0: Eu só quero chegar no céu. Quero mais do que isso.
1: Será mais um santo para intercessão, para interceder por todos nós. Gerações futuras verão. A nossa não. Enquanto isto, estamos caminhando, né? E até o padre dizendo, padre Silvio, quando tiver férias, vem passar uns dias aqui. Aí eu disse, rapaz, me empolguei. E quem sabe eu virei nas próximas férias, passar pelo menos 20 dias aqui, me colocar à disposição aqui da comunidade daqui. Mas foi uma alegria poder partilhar esses momentos tão deliciosos, tão maravilhosos com todos vocês. Muito, muitíssimo obrigado por tudo. Que Deus os cumule de bênçãos e graças e os abençoe constantemente.
0: A bênção dos objetos, da água e todas as coisas que vocês vão levar de lembrancinha. Não deixe passar na nossa livraria, não, para nos ajudar, viu? Leve a lembrancinha lá. Oremos, Pai Santo, onipotente e eterno Deus, vós que tudo providenciais para aqueles que vos amam, dignai-vos abençoar esses objetos de piedade e devoção que vossos filhos vos apresentam, para que se tornem sinais da vossa providência na vida de todos quantos dele fizerem uso. Abençoai e santificai esta água, a fim de que todos quantos dela fizerem uso obtenham as graças que necessitam. Ingerida, traga saúde ao corpo. Aspergida sobre nossas cabeças, nos recorde nosso santo batismo. Aspergida sobre nossas casas e nossos pertences, nos traga a vossa proteção. Por Jesus Cristo, vos pedimos que abençoeis e santifiqueis esses objetos e esta água. Em nome do Pai, do Filho, do Espírito Santo. Água abençoada, poder de Deus em sua casa. Diga, água abençoada, poder de Deus em minha casa.
1: O Senhor esteja convosco.
2: Ele está no meio de nós.
1: Pela intercessão de Nossa Senhora e dos santos protetores, patronos desta comunidade, abençoe-vos o Deus Todo-Poderoso, Pai, Filho e Espírito Santo.
2: Amém.
3: Na certeza da ressurreição de Cristo dentre os mortos, ide em paz, que o Senhor vos acompanhe.
2: Graças a Deus.
0: Viva, viva nosso Senhor Jesus Cristo.
2: Viva.
0: Viva nossa Mãe Maria Santíssima.
2: Viva.
0: Viva a Santa Igreja Católica.
2: Viva.
0: Vamos almoçar. Tem muitos restaurantes. Tem um restaurante aqui ao lado. E 14h30, todo mundo aqui, viu?

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Nós queremos fazer um ato profético aqui nesse lugar. Nós queremos pedir para que todos aqueles que estão assistindo esse vídeo, escutando essa canção, que sejam encontrados por Ti. Nós queremos pedir, Deus, todos os improváveis, pessoas que ninguém acredita mais, pessoas que são desconfiadas uma das outras, pessoas que não querem estar diante da Sua presença. Nós queremos te pedir, Deus, todas as pessoas machucadas, feridas, leprosas, totalmente maltratadas. Nós queremos te pedir por aqueles que as pessoas olham e dizem: não tem mais jeito, esse não vai mudar. Nós queremos te pedir, Deus, aqueles que se afastaram de Ti, que um dia Te encontraram, encontraram Você, encontraram o Seu amor, mas se afastaram. Nós queremos te pedir, Deus,

0: Sim, Senhor Jesus. A verdade sobre nós é que o Senhor nos fez como um carisma aberto àqueles que são marginalizados. A verdade é que o Senhor nos fez como um carisma de misericórdia para aqueles que ninguém acredita, para aqueles que ninguém dá nada, Senhor. Senhor Jesus, é de uma responsabilidade tão grande assumir este chamado que o Senhor nos fez. Então nós te pedimos, Senhor, dá-nos capacidade, porque nós sozinhos não conseguimos.
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2: Uma e meia.
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0: 2 e 2.
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3: 2:32.
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Isso, fica de frente. Fica de frente da pessoa que tá ao teu lado. Isso. E você vai cantar essas chuvas de graça sobre essa pessoa, tá bem? Você vai pedir e a chuva de graça, as bênçãos. Vai eu e a senhora, olha pra cá.

Pegue teus braços assim e assim comigo. Senhor Jesus, fala. Senhor Jesus, eu quero que o Senhor reine na minha vida, reine na minha casa, reine na minha família. Porque a partir de hoje, eu quero proclamar que tu és o rei do céu, da terra, do mar e da minha vida. Vamos cantar isso, vamos lá?

Olha pra pessoa que tá ao seu lado. Vem cá, Carlos. Ó, fica de frente da pessoa que tá ao teu lado. Você vai cantar pra ele. Segura aí, ó. Segura aí. Você vai cantar pra essa pessoa assim, ó.

Você vai ficar de frente para essa pessoa e você vai cantar isso para ela. Está em mim, está em ti, na extensão do teu sorriso, tá bem? Canta isso para ela, vai. Canta para Carlos.

0: Amém, minha gente? Não, não senta não. Gente, vocês já cansaram? Não é possível. Vieram de tão longe. Vocês são de onde? Arco Verde. Pacaembó. Recife. Gravatá. Eita, o pessoal da Canção Nova. É da Canção Nova. Maceió. Jaboatão. Então, sejam bem-vindos, é muita gente. Caruaru, sejam bem-vindos. Jaboatão, sejam todos bem-vindos, tá certo? Vocês vieram de tão longe para não ficar sentado, né? Então, se tem alguém sentado aí, manda essa pessoa se levantar. E assim, levante, meu irmão. Vamos lá as palmas, lá. O pessoal daí de atrás está sentado. Levanta, homem de Deus. Vamos para o nosso coração. Vamos cantar? Ó.
1: Vamos cantar, cantar a paz do meu Senhor Jesus.
0: Deixar com a mão.

0: passe comigo. Vem Espírito Santo. Passe comigo, ó. Vem Espírito Santo.
1: Vem Espírito Santo.
0: Transforma a minha vida.
1: Transforma a minha vida.
0: Aquilo que não presta.
1: Aquilo que não presta.
0: Eu quero, Espírito Santo.
1: Eu não quero.
0: Jogar fora.
1: Jogar fora.
0: Da minha vida.
1: Da minha vida.
0: Aquilo que não presta.
1: Aquilo que não presta.
0: Eu dou permissão. Assim, eu dou permissão.
1: Dou permissão.
0: Para que tu possa.
1: Para que tu possa.
0: Realizar.
1: Realizar.
0: A tua obra.

E a gente sabe quais são as barreiras que ele precisa derrubar, não é verdade? Eu convido você a ficar em pé, Jesus já vai entrar. A gente vai receber aquele que é capaz de derrubar nossas barreiras, de mudar nossa história. Nós iremos receber aquele que ressuscitou, que curou, que libertou. E muito mais do que isso, nos amou. Quais são suas barreiras que você precisa que Deus nessa tarde derrame sobre você? O que é que você precisa que Deus transforme? Qual é a realidade da sua vida? Eu que convivo aqui muitas vezes, eu escuto tantos milagres, né? As pessoas chegam, eu estava vivendo uma situação de uma doença, eu fui curado de câncer. Tem alguém da minha família que estava doente, fui curado. E é muito bom, precisamos louvar a Deus pelas graças. Mas Ele está entrando. Nós precisamos pedir a Deus, sabe o quê? Uma conversão sincera, uma mudança radical. Olha lá para trás. Vai ficando em pé. E recebe. Seja bem-vindo, Jesus, nessa tarde. Seja bem-vindo, Jesus. Nós somos teus. Estávamos ansiosos, Jesus. Ansioso para te receber nessa tarde. Ansioso para te adorar, Jesus. Esse cenáculo é teu, Jesus. Esse lugar é teu, Jesus. Porque um dia esse lugar foi consagrado a ti. Tu que escolheste, Jesus. Então seja bem-vindo, Jesus.

0: padre está fazendo um grande gesto de incensar o Santíssimo, incensar Jesus. A igreja vai nos ensinar que quando a fumaça do incenso sobe, é o sinal das nossas orações que é subido para Deus. Por isso eu te convido de forma exata, ergue teus braços para esse Santíssimo aqui. E nessa hora você vai apresentando o que você necessita, com as suas preces. Estamos na hora da misericórdia, a hora que o Senhor olha para a humanidade e derrama a sua misericórdia. O que é que você precisa ofertar para Ele? O que é que você precisa pedir para o Senhor nessa hora da misericórdia? Com suas súplicas. Você veio de tão longe para aqui, para esse lugar. Agora entrega a Ele. Nós vamos cantar esse refrão dessa canção. Você possa ofertar para Ele. Oferta teus medos, oferta tuas angústias, oferta tuas dores. O que você precisa ofertar para Ele? O que você precisa entregar? Entrega o teu coração, seu coração ferido, machucado, deslacerado. Se é um coração cansado, se você entrega os cansaços, entrega os seus medos, entrega as suas doenças para Ele, recebe Jesus. Recebe Jesus, o teu povo. Esse lugar que tu escolheste para manifestar a tua misericórdia, foi tu que escolheste, Jesus. Manifesta, Senhor. Te adorarei, canta para Ele.
1: Te adorarei.
0: Que essa

é nesta hora da misericórdia que nós nos derramamos diante de Jesus, seu carinho, corpo, sangue, alma e divindade. Nós estamos aqui, Senhor, diante da tua presença real, que os raios eucarísticos, que os raios da divina misericórdia, neste momento nos toque a cada um de nós, e aqueles que nos acompanham através dos meios de comunicação.

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esta terra de milagres que o Senhor suscita em nosso meio e faz com que cada um de nós tenha esta experiência única com o Senhor, porque o Senhor habita neste lugar, porque nós podemos verdadeiramente comprovar a sua existência, a sua presença, o seu poder, o seu milagre em nosso meio, Jesus, seu Cristo. Está colocando o Filho, o Filho amado de Deus,

0: sua gratidão a Deus por você estar aqui, você que sonhou, você que desejou ardentemente estar nesta terra de milagres, mas hoje o Senhor te concedeu, filha, filho amado de Deus, a estar aqui, a realizar este sonho, a concretizar este sonho neste domingo, dia do Senhor. É o Senhor Jesus que se manifesta de uma forma toda especial em nosso meio, na presença eucarística, porque nós acreditamos, Jesus. Cremos verdadeiramente que o Senhor está presente neste pão. Não é mais pão, mas é o meu corpo. Não é mais vinho, é o meu sangue. Tomai e comei, tomai e bebei. E prostrados diante de ti, Jesus, não só o nosso joelho, mas o nosso coração, a nossa alma, todo o nosso ser se prostra diante do Rei dos Reis, para que toda língua proclame que o Senhor é o Senhor da nossa vida, da nossa história. Creia verdadeiramente, filho amado de Deus. Aqui está o milagre. Aqui está a sua cura, aqui está a sua libertação. Aqui está o remédio que você procura e que você necessita para a sua enfermidade, para a sua doença. Você que fez tantos exames e passou por tantos médicos e não descobre a causa da sua enfermidade, eu te apresento o remédio, a solução para as suas enfermidades do corpo e da alma. Olhe para Jesus, que você possa fitar o seu olhar para Jesus. Não tire os olhos do Senhor. E olhando para Jesus, e Jesus olhando para você, e você contemplando a presença real de Jesus, e Jesus olhando com olhar misericordioso para ti, para mim, para cada um de nós. Este olhar misericordioso de Jesus, este olhar eucarístico penetra o nosso coração, penetra a nossa alma, penetra todo o nosso ser. E nós somos envolvidos, inebriados, encharcados pela sua presença eucarística em nosso meio.
1: Quando o padre conduzia a oração, o Senhor me mostrava que muitas pessoas chegaram a dizer que eu estou cansado até de adorar Jesus. Era a sensação que o Senhor me dava, que você carrega consigo tantos pesos, que você chegava a dizer para você que estar diante de Jesus, você se cansava. E você chegou muitas vezes a dizer: será que realmente ainda existe fé? Eu te convido, meu irmão, oferta a Ele, olha para Ele. É o Senhor que nesse lugar, a terra da misericórdia, te trouxe hoje para dizer: entrega os teus fardos a mim, entrega teus cansaços, entrega tuas preocupações. Sou eu o Deus, sou o mesmo, aquele que curou, aquele que libertou, aquele que ressuscitou. Sou eu. Eu preciso dizer isso para você, meu irmão, para que isso ressoe.

Senhor, vem a mim, dá-me as tuas tristezas, dá-me as tuas angústias. Meu irmão, o que é que você nessa tarde tem para oferecer a Ele? Oferece agora. Se é suas dores, oferece as tuas dores. Se é tuas enfermidades, oferece as tuas enfermidades. Mas dá a primícia do teu coração para Ele. Oferece ao Senhor nessa hora. Jesus, o meu coração está dessa forma, deslacerado, ferido, machucado. Sou eu, Jesus, eu sou assim, Jesus. Eu estou com um lado aberto, Jesus, ferido. Você que se sente traído, oferta para Ele neste momento. Jesus, recebe. Recebe, Jesus. Recebe, Jesus. Recebe as adorações, Jesus. Recebe as lágrimas, Jesus. Recebe aqueles pedidos, Jesus, de conversão, de libertação, Jesus. Recebe, Jesus. Nós te adoramos, Jesus. Se você ora no Espírito, solta a tua voz, ora em línguas. E deixamos que o Espírito Santo, que os anjos, adoremos a presença majestosa dEle. A presença viva e real. A presença dEle sublime. Nós te adoramos, Jesus.

Nesse momento convido você a pegar o seu texto para diante de Jesus Eucarístico, nesta hora da misericórdia. Rezamos pedindo a misericórdia do Senhor sobre cada um de nós, nesta terra da misericórdia, concretizar toda a promessa de Deus para nós neste dia. Por isso cantemos, invocando o sinal do cristão sobre cada um de nós.

0: Pai nosso que estás nos céus, santificado seja o vosso nome. Venha a nós o vosso reino, seja feita a vossa vontade, assim na terra como no céu.
1: O pão nosso de cada dia nos dai hoje, perdoai as nossas ofensas, assim como nós perdoamos a quem nos tem ofendido. E não nos deixeis cair em tentação, mas livrai-nos do mal. Amém.
0: Ave Maria, cheia de graça, o Senhor é convosco. Bendita sois vós entre as mulheres. Bendito é o fruto do vosso ventre, Jesus.
1: Santa Maria, Mãe de Deus, rogai por nós, pecadores, agora e na hora de nossa morte. Amém.
0: Creio em Deus Pai, Todo-Poderoso, Criador do céu e da terra, e em Jesus Cristo, seu único Filho, nosso Senhor, que foi concebido pelo poder do Espírito Santo, nasceu da Virgem Maria, padeceu sob Pôncio Pilatos, foi crucificado, morto e sepultado, desceu à mansão dos mortos, ressuscitou ao terceiro dia, subiu aos céus, está sentado à direita em Deus Pai Todo-Poderoso.
1: De onde adivinha julgar os vivos e os mortos, creio no Espírito Santo, na Santa Igreja Católica, na comunhão dos santos, na remissão dos pecados, na ressurreição da carne, na vida eterna. Amém.
0: Eterno Pai, eu vos ofereço o corpo e o sangue, a alma e a divindade do vosso deleitíssimo Filho, nosso Senhor Jesus Cristo, em expiação dos nossos pecados e os do mundo inteiro, pela sua dolorosa paixão.
1: Tende misericórdia de nós e do mundo inteiro.
0: Pela sua dolorosa paixão.
2: Tende misericórdia de nós e do mundo inteiro.
0: Pela sua dolorosa paixão.
1: Tende misericórdia de nós e do mundo inteiro.
0: Pela sua dolorosa paixão.
2: Tende misericórdia de nós e do mundo inteiro.
0: Pela sua dolorosa paixão.
1: Tende misericórdia de nós e do mundo inteiro.
0: Pela sua dolorosa paixão.
1: Tende misericórdia de nós e do mundo inteiro.
0: Pela sua dolorosa paixão.
1: Tende misericórdia de nós e do mundo inteiro.
0: Pela sua dolorosa paixão.
1: Tende misericórdia de nós e do mundo inteiro.
0: Pela sua dolorosa paixão.
1: Tende misericórdia de nós e do mundo inteiro.
0: Pela sua dolorosa paixão.
1: Tende misericórdia de nós e do mundo inteiro.
0: Eterno Pai, eu vos ofereço o corpo e o sangue, a alma e a divindade de vosso deleitíssimo Filho, nosso Senhor Jesus Cristo, em expiação dos nossos pecados e os do mundo inteiro.
3: Pela sua dolorosa paixão,
1: tende misericórdia de nós e do mundo inteiro.
3: Pela sua dolorosa paixão,
1: tende misericórdia de nós e do mundo inteiro.
3: Pela sua dolorosa paixão,
1: tende misericórdia de nós e do mundo inteiro.
3: Pela sua dolorosa paixão,
1: tende misericórdia de nós e do mundo inteiro.
3: Pela sua dolorosa paixão,
1: tende misericórdia de nós e do mundo inteiro.
3: Pela sua dolorosa paixão,
1: tende misericórdia de nós e do mundo inteiro.
3: Pela sua dolorosa paixão,
1: tende misericórdia de nós e do mundo inteiro.
3: Pela sua dolorosa paixão,
1: tende misericórdia de nós e do mundo inteiro.
3: Pela sua dolorosa paixão,
1: tende misericórdia de nós e do mundo inteiro.
3: Pela sua dolorosa paixão,
1: tende misericórdia de nós e do mundo inteiro.
0: Eterno Pai, eu vos ofereço o corpo e o sangue, a alma e a divindade de vosso deleitíssimo Filho, nosso Senhor Jesus Cristo, em expiação dos nossos pecados e os do mundo inteiro.
4: Pela sua dolorosa paixão,
0: tende misericórdia de nós e do mundo inteiro.
4: Pela sua dolorosa paixão,
0: tende misericórdia de nós e do mundo inteiro.
4: Pela sua dolorosa paixão,
0: tende misericórdia de nós e do mundo inteiro.
4: Pela sua dolorosa paixão,
1: tende misericórdia de nós e do mundo inteiro.
4: Pela sua dolorosa paixão,
1: tende misericórdia de nós e do mundo inteiro.
4: Pela sua dolorosa paixão,
1: tende misericórdia de nós e do mundo inteiro.
4: Pela sua dolorosa paixão,
1: tende misericórdia de nós e do mundo inteiro.
4: Pela sua dolorosa paixão,
1: tende misericórdia de nós e do mundo inteiro.
4: Pela sua dolorosa paixão,
0: tende misericórdia de nós e do mundo inteiro. Eterno Pai, eu vos ofereço o corpo e o sangue, a alma e a divindade do vosso deleitíssimo Filho, nosso Senhor Jesus Cristo, e expiação dos nossos pecados e os do mundo inteiro.
2: Pela sua dolorosa paixão,
0: do mundo inteiro.
2: Pela sua dolorosa paixão,
1: tende misericórdia de nós e do mundo inteiro.
2: Pela sua dolorosa paixão,
1: tende misericórdia de nós e do mundo inteiro.
2: Pela sua dolorosa paixão,
1: tende misericórdia de nós e do mundo inteiro.
2: Pela sua dolorosa paixão,
1: tende misericórdia de nós e do mundo inteiro.
2: Pela sua dolorosa paixão,
1: tende misericórdia de nós e do mundo inteiro.
2: Pela sua dolorosa paixão, pela sua dolorosa paixão, pela sua dolorosa paixão,
1: nós e do mundo inteiro.
2: Pela sua dolorosa paixão,
1: tende misericórdia de nós e do mundo inteiro.
2: Pela sua dolorosa paixão,
1: mundo inteiro. O eterno Pai, eu vos ofereço o corpo e o sangue, a alma e a divindade
0: de vosso deletíssimo Filho, nosso Senhor Jesus Cristo, em expiação dos nossos pecados e os do mundo inteiro. Cantemos essa última dezena do texto da misericórdia.

0: Continuaremos unidos e reunidos em nome do Pai, do Filho, do Espírito Santo.
1: Amém.
0: Aqueles desejarem ficar sentado, de joelho, fique à vontade. Continuaremos ainda em momento de adoração, adorando Jesus na sua presença, corpo, sangue, alma e divindade, mergulhando na misericórdia do Senhor, neste mar da misericórdia. O Senhor nos convida a cada um de nós a mergulharmos, a nos purificar na sua infinita misericórdia, porque o Senhor Jesus Eucarístico deseja neste momento, como sempre desejou, nos tornar homens e mulheres novos, renovados pela sua presença, pelos raios eucarísticos, pelos raios da sua infinita misericórdia, que nos alcança, que alcança nossa pequenez, a nossa fragilidade humana. Somos pecadores, Senhor, reconhecemos a nossa pequenez, nós não somos dignos, Senhor, de estar na tua presença, mas o Senhor nos atraiu à sua presença, porque Ele é o Senhor da nossa vida, da nossa história, porque o Senhor quer levantar um exército de adoradores, quer nos fazer verdadeiros adoradores, que possa adorar a este Jesus, adorar o Filho de Davi, adorar o Deus vivo e verdadeiro da nossa vida, a quem seguimos, a quem dobramos nosso joelho, porque no céu e na terra todo joelho se dobre diante do Rei dos Reis, aquele que reina em nossos corações, reina em nossas vidas. O Senhor é o Rei da minha vida, da sua vida, da nossa vida. O reinado de Jesus é o nosso coração, é a nossa vida. É Ele que deseja nos conduzir, é Ele que nos ama profundamente, é Ele que derrama sobre nós este amor incondicional, este amor verdadeiro, este amor puro que invade o nosso coração, que invade o nosso ser. Que nós, neste momento, nos sentimos amados por Jesus, porque o amor de Jesus nos basta, porque o amor de Jesus nos preenche, nos fortalece a cada um de nós, nos anima, nos impulsiona, nos faz novos, renovados a cada um de nós. O Senhor que renova as nossas forças. Muitos chegaram aqui na terra da misericórdia, cansados, fatigados, com tantas preocupações, com tantas marcas na sua alma, no seu coração, tantas feridas abertas, tantas chagas. Você que chegou com os olhos cheios de lágrimas, derramando lágrimas neste solo da misericórdia, e o Senhor agora enxuga todas as suas lágrimas, filho, filho amado de Deus. O Senhor te consola, o Senhor te abraça, o Senhor te acolhe aqui nesta casa, aqui neste rincão, aqui na presença dEle. Deus tão grande, mas se faz tão pequeno, tão próximo de cada um de nós. É o verdadeiro alimento que nos sacia, que nos preenche, que nos fortalece.

você continuar olhando para Ele, nessa emoção de desejar, de ser um coração lavado, purificado. Quando o Senhor, quando o Padre ia conduzindo, eu lembrava de quantas vezes o Senhor já me lavou. E eu lembrava dessa história uma vez, Santa Gorete, quando viveu o seu martírio. Uma mulher, uma menina, uma jovem, tão temente a Deus. Muitas vezes dizia, isso não agrada a Deus. E por querer agradar sempre a Deus, de dar vida por Deus, aquela jovem foi morta, né? E antes de ser morta, depois de ter levado várias facadas, Santa Gorete olha para aquele jovem que cometeu aquilo e diz, eu te espero no céu. Você pode me perguntar assim, que crueldade, como alguém pode fazer isso? Meu irmão, se a gente não encontrar o verdadeiro amor a Deus, da experiência do amor, da experiência de se abandonar, de amá-lo profundamente, viveremos as nossas vidas apenas os nossos conceitos e preceitos. Você pode estar trazendo alguma realidade sua de alguém que te feriu tão profundamente. Você pode dizer, ah, você não conhece o que quanto já feri, quanto já me feriram. Você convida, oferta a Ele. Se você traz no seu coração alguma mágoa, alguma ferida de alguém que você já feriu, às vezes que você já foi ferido, ofereça a Ele, Jesus, essa é a minha realidade. Esse é meu coração, Jesus. Porque se não for assim, meu irmão, você vai ver a sua vida, vai viver e vai continuar sendo um vazio. Se você não liberar o verdadeiro perdão, você vai viver uma vida vazia. Aquela menina, Santa Gorete, ela só experimentou o verdadeiro amor porque ela amou profundamente a Jesus. Por isso, grava no teu coração, traz a mão sobre o teu coração, coloca a mão assim, ó. No teu coração, coloca a mão bem forte sobre o teu coração e ofereça a Jesus. Se é alguma dor, se é alguma mágoa, se existe sentimento na sua vida que dói, ofereça a Jesus. E Jesus, é assim que meu coração se encontra, deslacerado, triste, abatido. Jesus, você pode estar dizendo, Eric, eu caminho na igreja, não tenho nenhuma mágoa. Mas ofereça aquilo que você tem. Ofereça o teu coração de Jesus. É esse o meu coração. Eu quero te amar, Jesus, para aqueles que não te amam, Jesus. Fala para Jesus, eu quero te amar por aqueles que machucaram, para aqueles que me feriram. Eu quero, Jesus. Eu quero liberar o perdão, Jesus. Eu quero, Jesus. Fala para Ele, Jesus, eu estou aqui por aqueles que não acreditam, Jesus, da minha família. Jesus, nós estamos aqui não porque nós somos melhores do que os outros que estão lá no mundo. Nós estamos aqui porque nós queremos escolher a melhor parte. A melhor parte é estar contigo. Eu quero, então oferece o teu coração.

peço licença para contar uma história. Esse ano, aqui no santuário, na festa da misericórdia, o ano passado, desculpa, na festa da misericórdia, um sábado, tivemos um dia todo de retiro. Eu estava escalado para ajudar o ministério aqui do santuário, e a gente conduziu, como eu fiz com vocês, a gente brincou, louvou. Mas lá no fundo existia uma ferida que ela precisava ser curada, porque a festa da misericórdia tinha sido em abril, mas no dia 8 de março, um mês antes, tinha sido em abril, mas no dia 8 de março

misericórdia, era um sábado, e eu estava aqui no santuário. A gente cantou, a gente rezou, tinha muita gente. Mas todas as vezes que eu olhava para Jesus, muitas vezes comungando, muitas vezes até adorando, dentro de mim existia um ódio, uma raiva, né? Eu dizia, se eu pegar, eu mato. Eu dizia, Jesus, transforma essa realidade. E depois disso, que teve o evento, né? Teve um show da Cola de Deus aqui, e a gente precisava organizar o espaço, porque no domingo, logo cedo, aqui iria começar o encontro. Eu estava ferido por dentro. Sabe quando você quer chorar e você não chora? E disseram assim, olha, daqui a pouco o Ministério de Música vai se reunir para definir algumas músicas para amanhã. E a gente desceu para o santuário, aquela igreja de vidro, e dizia, agora nós precisamos fazer adoração. E começaram a conduzir com essa música. As minhas lágrimas, ela descia. Eu dizia, Jesus, perdão. Perdão, Jesus. Perdão, porque eu muitas vezes não amei como deveria ser amado. Por que eu estou contando isso para você, meu irmão? Porque a minha mãe, depois do assassinato do meu irmão, quando se aproximou a Semana Santa, na sexta-feira da paixão, a minha mãe disse, Eric, eu quero que você hoje reze por quem matou meu filho. Humanamente você vai dizer, não é possível. Alguém que chega a assassinar, você pedir para rezar para aquela pessoa. Mas quando eu cheguei aqui nesse lugar, Deus da misericórdia. Naquele sábado à noite, era tarde, estávamos cansados. Depois de ter servido, porque depois de ter participado da Santa Missa, depois de estar com ele, ele queria descansar a minha alma. E vocês não sabem o quanto eu descansei naquele dia. Parecia ser outra pessoa. A gente vai cantar de novo essa canção. A gente vai se preparar já para a bênção. Você puder ficar em pé, ou de joelhos. Mas quero convidar você a cantar essa canção tão conhecida que a gente acabou de cantar. Por aqueles que não creem, por aqueles que não têm buscado, por aqueles que foram embora, por aqueles que te machucaram, que te feriram. Fica em pé, de joelhos. Ofereça para Jesus. Nós vamos cantar lá do começo, mas desejando que a misericórdia dele, assim como a misericórdia dele me alcançou, eu convido vocês, Jesus, me alcança. Alcança a minha realidade, Jesus. Alcança, Jesus. Cantemos ela. Estou aqui.

0: Só vocês, canta aí, se te amar. Sua senha é.
1: Te amar.
0: Por quê?
1: Te adorar, te adorar.
0: Por quem não te adora?

estou aqui. Eu vi você, traz na lembrança agora uma pessoa que está bem distante de Deus, que você conhece. E você vai cantar esse refrão para Jesus, da mesma forma que vocês cantaram. Você vai cantar mais intenso isso. Se é uma pessoa que está doente, uma pessoa que está nas drogas, uma pessoa que está nos vícios, traz para ele, entrega a ele. Te amar, só vocês. Te amar. Força. Te adorar. Por que não te adora? Se é para ele, então canta forte. Esperar. Por que não espera? E pelos que não creem em Deus, porque nos que. Se você acredita, canta isso mais forte. Te amar. Sua assembleia vai cantar. Te amar. Força, te adorar.

0: Obrigado, Jesus, por todas as graças. Louva Ele. Vamos se aproximando já da bênção do Santíssimo. Louva Ele, Jesus, obrigado. Todas as graças derramadas nesse dia. Obrigado, Senhor Jesus, por ter escolhido esse lugar para manifestar a tua misericórdia. Quantas pessoas subiram esse lugar, Jesus, e saíram daqui, Jesus, descansados, porque encontraram refúgio. Obrigado, Senhor.
1: Temos tão sublime sacramento, nos preparando para a bênção do Santíssimo.

Se você pudesse se ajoelhar, se ajoelhe nesse momento da bênção do Santíssimo Sacramento que nós iremos receber. Que esta bênção do Senhor venha selar toda a sua ação sobre as nossas vidas, venha abençoar o nosso retorno, a nossa caminhada, a nossa vida, a nossa família.

0: Bendito seja Deus.
1: Bendito seja Deus.
0: Bendito seja o seu santo nome.
1: Bendito seja seu santo nome.
0: Bendito seja Jesus Cristo, verdadeiro Deus, verdadeiro homem.
1: Bendito seja Jesus, verdadeiro Deus, verdadeiro homem.
0: Bendito seja o nome de Jesus.
1: Bendito seja o nome de Jesus.
0: Bendito seja o seu sacratíssimo coração.
1: Bendito seja seu sacratíssimo coração.
0: Bendito seja seu preciosíssimo sangue.
1: Bendito seja seu preciosíssimo sangue.
0: Bendito seja Jesus no santíssimo sacramento do altar.
1: Bendito seja Jesus no santíssimo sacramento do altar.
0: Bendito seja o Espírito Santo Paráclito.
1: Bendito seja o Espírito Santo Paráclito.
0: Seja a grande mãe de Deus, Maria Santíssima.
1: Bendito seja a grande mãe de Deus, Maria Santíssima.
0: Bendita seja a sua santa imaculada Conceição.
1: Bendita seja a sua santa imaculada Conceição.
0: Bendita seja a sua gloriosa Assunção.
1: Bendita seja a sua gloriosa Assunção.
0: Bendito seja o nome de Maria Virgem Mãe.
1: Bendito seja o nome de Maria Virgem Mãe.
0: Bendito seja São José, seu castíssimo esposo.
1: Bendito seja São José, seu castíssimo esposo.
0: Bendito seja Deus em seus anjos e em seus santos.
1: Bendito seja Deus em seus anjos e em seus santos.
0: Rezemos juntos a oração pela igreja e pela pátria. Deus e Senhor nosso, protegei a vossa igreja. Vales santos pastores e dignos ministros, derramai as vossas bênçãos sobre o nosso santo padre, o Papa, sobre o nosso bispo, sobre o nosso pároco e sobre todo o clero, sobre o chefe da nação e do Estado, sobre todas as pessoas constituídas em dignidade, para que governe com justiça. É o povo brasileiro paz constante e prosperidade completa. Favorecei com os efeitos contínuos de vossa bondade o Brasil, este bispado, a paróquia em que habitamos e a cada um de nós em particular, e a todas as pessoas por quem somos obrigados a orar ou que se recomendarem as nossas orações. Tende misericórdia das almas dos fiéis que padecem no purgatório. Dá-lhe, Senhor, o descanso e a luz eterna.
1: Amém.
0: Pai nosso, que estás nos céus, santificado seja o vosso nome. Venha a nós o vosso reino, seja feita a vossa vontade, assim na terra como no céu.
1: Pão nosso de cada dia nos dai hoje, perdoai as nossas ofensas, assim como nós perdoamos a quem nos tem ofendido. E não nos deixeis cair em tentação, mas livrai-nos do mal. Amém.
0: Ave Maria, cheia de graça, o Senhor é convosco. Bendita sois vós entre as mulheres. Bendito é o fruto do vosso ventre, Jesus.
1: Santa Maria, Mãe de Deus, rogai por nós, pecadores, agora e na hora de nossa morte. Amém.
0: Glória ao Pai, ao Filho e ao Espírito Santo.
1: Como era no princípio, agora e sempre. Amém.
0: Viva Jesus!
1: Viva!
0: Viva nosso Senhor Jesus Cristo! Viva Jesus na hóstia consagrada!
1: Viva!
0: Viva nosso Deus amado!
1: Viva! Posso agradecer ao Senhor por tudo. Obrigado, Jesus. Continue nos abençoando. Somos o teu povo. O Senhor que vai passar nosso meio. Agradece a Ele. Bendito seja Deus por tudo. Obrigado, Senhor Jesus. Vamos cantar para Ele.

0: 6:59.
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3: Quatro e meia.
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como no dia de Pentecostes, Senhor, como aconteceu naquele santo lugar, como aconteceu naquele santo lugar, Senhor. Eu desejo hoje aqui. Você deseja? Eu desejo hoje aqui. A palavra de Deus se cumpre aqui nesse lugar. Atos capítulo 2, versículos 1 e seguinte. Estavam todos reunidos no mesmo lugar que costumavam se reunir. De repente, um vento forte e impetuoso invadiu o lugar onde eles estavam. Um forte vento soprou naquele lugar, e línguas de fogo se repartiram e repousaram sobre a cabeça de cada um que estava naquele lugar. A palavra de Deus diz: todos ficaram cheios do Espírito Santo. Aleluia. Todos ficaram cheios do Espírito Santo. Você sabe o que é Pentecostes? Você sabe o que é Pentecostes? Responde para mim. Todos ficaram cheios do Espírito Santo, porque estavam juntos, porque estavam no mesmo lugar, como na primeira vez. Deseja, irmão, clama com a tua voz, com a tua força, com os teus braços erguidos. Vem, Espírito de Deus, dos quatro cantos da terra. Vem incendiar esse lugar. Vem repousar sobre nós, ó fogo abrasador de Deus.

0: aplaude o Espírito Santo com toda a força do teu coração. Um brado muito forte ao Espírito Santo. Glória a Deus.
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0: Deus.
1: Louvado seja nosso Senhor Jesus Cristo.
2: Para sempre seja louvado.
1: Boa tarde, amados irmãos que se encontram aqui no Santuário da Divina Misericórdia e todos que estão nos ouvindo pela nossa rádio Agnus Dei 106,7. Sejam todos bem-vindos. Em Jesus Cristo, o justo que intercede por nós e nos reconcilia com o Pai, abramos o nosso espírito ao arrependimento para sermos dignos de nos aproximar da mesa do Senhor.

0: Santo.
1: Amém.
0: Que a graça do nosso Senhor Jesus Cristo, o amor do Pai, a comunhão do Espírito Santo e a ternura de Nossa Senhora esteja sempre convosco.
1: Bendito seja Deus que nos reuniu do amor de Cristo.
0: Nós estamos reunidos no amor de Cristo, mas infelizmente nem sempre a gente consegue fazer a vontade de Deus. Mas nós temos que ter a humildade de voltar atrás e pedir o perdão, recomeçar a nossa vida, recomeçar a nossa história na presença de Deus. Queria que você que está aqui no santuário, você que está em casa, entenda uma coisa. O apóstolo Paulo diz que aonde abundou o pecado, aonde o pecado era muito grande, a graça de Deus é muito maior para nos alcançar, para nos curar, para nos libertar. Esse é o nosso Deus que jorra sangue e água do seu lado, que nos lava, que nos cura, que nos liberta de todos os nossos males. Então, com esse canto do ato penitencial, que você possa sentir o amor de Deus por você. Apesar do seu pecado, apesar da sua miséria, Deus te ama. E isso é uma verdade. Por isso, cantemos a misericórdia do Pai.

0: e misericórdia, tende piedade de nós, perdoe os nossos pecados, as nossas misérias, e um dia nos conduza ao teu reino de vida eterna. Amém?
1: Amém.
0: Vamos louvar a Deus pelo dom da

Nesse instante de silêncio, coloque a sua intenção no altar de Deus. Você que nos acompanha em casa, no trabalho, pelas ondas da rádio Agnus Dei, se junte a nós aqui no Santuário da Misericórdia. Coloque o teu pedido agora junto com o nosso aqui. Você que está aqui no santuário, coloque a mão no seu coração instante. Coloque no altar de Deus o seu pedido. Eu já quero colocar, meu Deus e meu Senhor, esta obra, Jesus. Todos os benfeitores desta obra, Senhor. Todos que trabalham aqui. Todos que doam o seu tempo, Senhor. Eu coloco todos eles na tua presença, seus familiares, a necessidade de cada um deles. Coloco esse sacerdote, Jesus, que começou essa obra por obediência a uma voz que escutou. A tua voz ele escutou, Jesus. E ele colocou em prática aquilo que ele escutou. Cuida, Senhor, dele. Cuida das dores. Cuida, Senhor Jesus, dos momentos de aflição, de angústia. Cuida, Jesus. Eu te peço, meu Deus e meu Senhor, cuida. Cuida desse sacerdote. Cuida da vida dele. Cuida da história dele. Cuida desta obra, Jesus. Coloque nesse instante de silêncio a sua intenção sobre o altar de Deus. Eu quero colocar os doentes, quero colocar os desempregados, eu quero colocar as pessoas que pediram as nossas orações, quero colocar de uma maneira especial as eleições do nosso país em outubro, para que a gente possa votar com consciência e como cristão. Quero colocar no altar de Deus a tua intenção agora, você que nos acompanha pela rádio Agnus Dei. Você que está aqui agora nesse instante de silêncio, coloque a sua intenção, o seu agradecimento no altar de Deus. Ó Deus, que unis os corações dos vossos fiéis no único desejo, concedei ao vosso povo amar o que ordenais e esperar o que prometeis, para que na estabilidade deste mundo nossos corações estejam ancorados lá onde se encontra as verdadeiras alegrias. Por nosso Senhor Jesus Cristo, vosso Filho, que é Deus e convosco vive e reina na unidade do Espírito Santo por todos os séculos dos séculos. Amém.

0: Leitura do livro do profeta Isaías. Assim diz o Senhor a Sobna, o administrador do palácio: eu vou te destituir do posto que ocupas e demitir-te do teu cargo. Acontecerá que nesse dia chamarei meu servo Eliacim, filho de Elcias, e o vestirei com a tua túnica, e colocarei nele a tua faixa, porei em suas mãos a tua autoridade. Ele será um pai para os habitantes de Jerusalém e para a casa de Judá. Eu o farei levar aos ombros a chave da casa de Davi. Ele abrirá e ninguém poderá fechar. Ele fechará e ninguém poderá abrir. Hei de fixá-lo como estaca em lugar seguro. E aí ele terá o trono da glória na casa do seu pai. Palavra do Senhor.
1: Graças a Deus.

os pobres, e de longe reconhece os orgulhosos. Ó Senhor, vossa bondade é para sempre, e eu vos peço, não deixeis inacabada essa obra que fizeste

0: Leitura da carta de São Paulo aos Romanos. Ó profundidade da riqueza, da sabedoria e da ciência de Deus, como são inescrutáveis os seus juízos e inimpetráveis os seus caminhos. De fato, quem conheceu o pensamento do Senhor, ou quem foi seu conselheiro, ou quem se antecipou em dar-lhe alguma coisa, de maneira a ter direito a uma retribuição. Na verdade, tudo é dele, por ele e para ele. A ele a glória para sempre. Amém. Palavra do Senhor.
1: Graças a Deus.

0: Senhor esteja convosco.
1: Ele está no meio de nós.
0: Proclamação do Evangelho de nosso Senhor Jesus Cristo segundo Mateus.
1: Glória a vós, Senhor.
0: Naquele tempo, Jesus foi à região de Cesareia de Filipe e aí perguntou aos seus discípulos: quem dizem os homens ser o Filho do Homem? Eles responderam: alguns dizem que é João Batista, outros que é Elias, outros ainda que é Jeremias ou alguns dos profetas. Então Jesus perguntou: e vós, quem dizeis que eu sou? Simão Pedro respondeu: tu és o Messias, o Filho do Deus vivo. Respondendo, Jesus lhe disse: feliz és tu, Simão, filho de Jonas, porque não foi um ser humano que te revelou isto, mas o meu Pai que está no céu. Por isso eu te digo, tu és Pedro, e sobre esta pedra construirei a minha igreja, e o poder do inferno nunca poderá vencê-la. Eu te darei a chave do reino do céu, minha igreja, e o poder do inferno nunca poderá

Você é na padaria, na fila do banco, no Uber que você pega, com quem você conversa, o que, que estão dizendo de mim por aí? Até parece que ele está preocupado com o Ibope dele, com o número de seguidores no Instagram. Mas na verdade Jesus quer dizer, ele quer dizer para nós que lugar que ele ocupa na vida desse povo. Aí vai dizer, estão dizendo que você é Jeremias, que você é João Batista, que você é Elias, que você é um profeta. Menos mal, pelo menos já estão comparando Jesus com algumas pessoas boas. Mas ele é muito mais do que Jeremias, ele é muito mais do que Elias, ele é muito mais do que um profeta, ele é Deus. É ele que cura, é ele que salva, é ele que liberta. Para alguns, Jesus é uma pessoa que fala de amor, que fala de misericórdia, que é muito inteligente, mas que não é Deus. E nós temos que entender que ele é Deus. Aí ele vai mudar a pergunta. Tudo bem, estão dizendo de mim por aí que eu sou isso e aquilo. E vocês que vêm aqui, nesse santuário da misericórdia, quem eu sou para vocês? E vocês que trabalham aqui, quem eu sou para vocês? Que lugar que Jesus ocupa na sua vida? Que lugar que Jesus ocupa na sua casa? Que lugar que Jesus ocupa na sua rede social? Se eu descesse aqui agora e pedisse seu Instagram, seu Facebook, tem pelo menos uma linha de Jesus? Porque se Jesus estivesse aqui e tivesse um Instagram, você pode ter certeza que você estaria no Instagram de Jesus. Você estaria no Facebook de Jesus. A pergunta que não quer calar é, e ele está nas suas redes sociais? Ou é cafona isso? Ou uma coisa é eu vir na igreja, outra coisa é quando eu saio daqui. Quem eu sou para você? Que lugar que eu ocupo na sua vida? Que lugar que eu ocupo na sua história? Essa pergunta agora, quem tem que responder somos nós. De uma coisa, amados, eu digo para vocês com toda certeza. Essa pergunta que Jesus faz, ela vai mudando ao longo do tempo. Jesus para mim é um hoje. Eu tenho certeza que para vocês que trabalham aqui, eu tenho certeza que para vocês que ajudam esse padre na caminhada dele, se perguntasse para vocês o que é, quem era Jesus para mim 2 anos atrás e quem é Jesus para mim agora que estou envolvido nisso, muda. Você vai criando intimidade, você vai ficando mais próximo, você vai se apaixonando, você vai ficando mais perto, você vai pegando afeição das coisas de Deus. Tem uma fala do mineiro que é muito bonita, né? Que o mineiro fala assim, esse aqui tem a afeição do pai, esse aqui tem a afeição da mãe. E isso é tão forte, que às vezes a pessoa nem sabe, aquele filho é adotado. Aquele filho não é biológico, ninguém sabe. Mas é muito comum de alguém falar assim, nossa, parece o pai, mas ele não é o pai biológico. Nossa, é a cara da mãe, mas ela não é a mãe biológica. Por que isso acontece? De tanto ficar perto, vai pegando o jeito do pai falar, do pai andar, da mãe falar. Assim também somos nós. Quando nós vamos nos aproximando de Cristo, nós vamos pegando o jeito de Cristo. Nós vamos pegando o jeito de falar, e a gente vai se aproximando dele. E é tão tremendo isso, é tão natural, que vai chegar um dia, você vai olhar para o seu guarda-roupa, você fala, meu Deus, eu não posso vestir mais isso. Vai chegar um dia, você vai olhar para a sua rede social, eu não posso acompanhar mais esses grupos. Vai chegar um dia que você vai olhar para alguns lugares, vão te chamar, olha, estamos indo lá. Eu não posso ir nesse lugar. Eu não posso frequentar isso mais. E isso vai acontecendo de uma maneira natural, muito natural, quando a gente vai se aproximando dele. O problema, e aqui eu encerro, é que muitas das vezes nós não queremos mergulhar em Deus. A gente vive na superfície, a gente vive um cristianismo light, a gente vive um cristianismo de qualquer jeito. E aí, quando eu vivo um cristianismo de qualquer jeito, eu me torno uma pessoa de qualquer jeito. E Deus não quer uma pessoa de qualquer jeito. Ou é tudo ou é nada.

0: padre hoje ele disse uma fala aqui, que está na segunda leitura de hoje para nós. Olha só o que, o apóstolo Paulo vem dizer aqui na segunda leitura. Ó profundidade da riqueza, da sabedoria e da ciência de Deus, como são inescrutáveis os seus juízos, escuta, e impenetráveis os seus caminhos, escuta, de fato, quem conhece o pensamento de Deus? Quem aqui pode dizer o que Deus está pensando nesse exato momento? Mas o apóstolo Paulo vai adiante ainda. Ou quem foi o seu conselheiro? Ou quem se antecipou em dar-lhe alguma coisa de maneira a ter direito, escuta, eu termino, a ter direito de uma retribuição? Na verdade, tudo é dele, por ele, para ele, a ele a glória, para sempre. Amém. Amados, saiam daqui dependentes de Deus. Quer saber de uma coisa? Se você rezar, Deus é Deus. Se você não rezar, Deus continua sendo Deus. Às vezes nós achamos que Deus precisa da nossa reza. E Deus não precisa da sua reza. Se você parar de rezar hoje, Deus continua sendo Deus. Agora você, ai, ai, ai, ui, ui, ui. Força e coragem. Creio em Deus Pai Todo-Poderoso.
1: Creio em Jesus Cristo, seu único Filho, nosso Senhor, que foi concebido pelo poder do Espírito Santo.
0: Nasceu da Virgem Maria.
1: Padeceu sob Pôncio Pilatos.
0: Foi crucificado, morto e sepultado.
2: Desceu à mansão dos mortos. Ressuscitou ao terceiro dia. Subiu aos céus. Está sentado à direita de Deus Pai Todo-Poderoso. De onde há de vir a julgar os vivos e os mortos. Creio no Espírito Santo. Na Santa Igreja Católica. Na comunhão dos santos. Na remissão dos pecados, na ressurreição da carne, na vida eterna. Amém.
0: Façamos a oração da comunidade, da Assembleia, e a resposta será?
2: Atendei, Senhor, ao clamor da nossa prece.
0: Atendei, Senhor, ao clamor
1: da nossa prece.
2: Senhor, vós que construístes a igreja sobre a rocha da fé, guardai-a de toda atitude de fechamento em si mesma e ajudai-a a estar sempre atenta aos sinais dos tempos para ser testemunha credível do Evangelho, nós vos rogamos. Atendei, Senhor,
1: o clamor da vossa.
2: Vós que por meio de vosso Filho destes a Pedro a responsabilidade de ser fundamento firme da comunidade cristã, motivai-nos candidatos a cargos públicos a decisão de defender programas que possibilitem vida digna para todos. Nós os rogamos.
1: Atendei, Senhor, ao clamor da nossa prece.
2: Vós que fortaleceis os passos dos seguidores de Cristo, concedei aos vocacionados para os ministérios e serviços na comunidade sabedoria e fidelidade na missão de evangelizar. Nós vos rogamos.
1: Atendei, Senhor, ao clamor da vossa prece.
2: Vós que unis os corações dos vossos fiéis, dai aos membros da nossa comunidade crescer em solidariedade compassiva para com todos. Também por meio das redes sociais, nós os rogamos.
0: Atendei, Senhor, ao clamor da nossa prece. Tudo isso nós pedimos, Senhor, no teu nome, para a honra e para a glória do teu santo nome. Por Cristo, Senhor nosso.
2: Amém.
0: Sentados, amados, por favor, você que está aqui, eu vi que tem um QR Code aí, você pode ligar o seu aparelho celular para fazer uma doação para essa obra, para essa casa de Deus, para esse santuário, se você puder. Eles vão passar também com um cestinho. Você em casa também que nos acompanha pelas redes sociais, ajude também da maneira que vocês podem. Cantemos. Música.

0: preparai, irmãos e irmãs, para que o nosso sacrifício seja aceito por Deus Pai Todo-Poderoso.
1: Receba, Senhor Deus, esse sacrifício para a glória do seu nome, para o nosso bem de todos os cristãos.
0: Senhor, pelo único sacrifício do vosso Filho, quiseste para vós um povo de adoção filial, concedei-nos benigno na vossa igreja os dons da unidade e da paz. Por Cristo, Senhor nosso. Amém?
1: Amém.
0: O Senhor esteja convosco.
1: Ele está no meio de nós.
0: Corações ao alto.
1: O nosso coração está em Deus.
0: Demos graças ao Senhor, o nosso Deus.
1: É o nosso dever e nossa salvação.
0: Na verdade, é digno, é justo, é nosso dever e salvação. Dá-vos graças sempre em todo lugar, Senhor Pai Santo, por vosso amado Filho Jesus Cristo. Ele é a vossa palavra, pela qual tudo criaste. Ele é o nosso Salvador e Redentor, que se encarnou pelo Espírito Santo e nasceu da Virgem Maria. Ele, para cumprir a vossa vontade e adquirir para vós um povo santo, estendeu os braços na hora da sua paixão, a fim de vencer a morte e manifestar a ressurreição. Por isso, com os anjos, todos os santos, proclamamos a vossa glória, cantando a uma só voz. Música.

0: Na verdade, ó Pai, vós sois santo e fonte de toda santidade. Santificai, pois, esses dons, derramando sobre eles o vosso Espírito, a fim de que se torne para nós o corpo e o sangue de nosso Senhor Jesus Cristo.
1: Enviai o vosso Espírito Santo.
0: Estando para ser entregue, abraçando livremente a paixão, Jesus tomou o pão, pronunciou a bênção de ação de graças, partiu e deu aos seus discípulos, dizendo: tomai todos e comei. Isto é o meu corpo, que será entregue por vós.

Do mesmo modo, ao fim da ceia, tomou o cálice em suas mãos novamente e o entregou aos seus discípulos, dizendo: Tomai todos e bebei, este é o cálice do meu sangue, o sangue da nova e eterna aliança, que será derramado por vós e por todos, para a remissão dos pecados. Fazei isto em memória de mim.

0: Mistério da fé.
1: Anunciamos, Senhor, a vossa morte e proclamamos a vossa ressurreição. Vinde, Senhor Jesus.
0: Celebrando, pois, o memorial da morte e ressurreição do vosso Filho, nós oferecemos, ó Pai, o pão da vida, o cálice da salvação, e vos agradecemos porque nos tornaste digno de estar aqui na vossa presença e vos servir.
1: Aceitai, ó Senhor, a nossa oferta.
0: Suplicante, vos pedimos que, participando do corpo e do sangue de Cristo, sejamos reunidos pelo Espírito Santo num só corpo.
1: O Espírito nos una num só corpo.
0: Lembrai-vos, ó Pai, da vossa igreja que se faz presente pelo mundo inteiro, que ela cresça na caridade, em comunhão com o Papa Leão, com o nosso bispo José Luiz, com os bispos do mundo inteiro, os presbíteros, os diáconos e todos os ministros do vosso povo.
1: Lembrai-vos, ó Pai, da vossa igreja.
0: Lembrai-vos também da vossa misericórdia dos nossos irmãos e irmãs que adormeceram na esperança da ressurreição. Esse jovem que faleceu, Eric, Renan, que Deus o tenha, os nossos entes queridos, as almas do purgatório, meu Pai, e de todos que partiram desta vida, acolhei-os junto a vós na luz da vossa face.
1: Concedei-lhes, ó Senhor, a luz eterna.
0: Enfim, nós os pedimos, tende piedade de todos nós, dai-nos participar da vida eterna, com a Virgem Maria, Mãe de Deus, a Senhora que desata os nós. Com São José, o seu esposo, os apóstolos e todos os santos que neste mundo viveram a vossa amizade, a fim de vos louvarmos e glorificarmos por Jesus Cristo, vosso Filho. Por Cristo, com Cristo e em Cristo, a vós, Deus Pai Todo-Poderoso, na unidade do Espírito Santo, toda honra, toda glória, por todos os séculos dos séculos.

0: de braços erguidos, ousamos dizer: Pai nosso,
1: que estás nos céus, santificado seja o vosso nome. Venha a nós o vosso reino. Seja feita a vossa vontade, assim na terra como no céu. O pão nosso de cada dia nos dai hoje. Perdoai as nossas ofensas, assim como nós perdoamos a quem nos tem ofendido. E não nos deixeis cair em tentação, mas livrai-nos do mal.
0: Livrai-nos de todos os males, ó Pai, dai-nos hoje a vossa paz, ajudados pela vossa misericórdia. Sejamos sempre livres do pecado, protegidos de todos os perigos, enquanto aguardamos a feliz esperança e a vinda do nosso Salvador, Jesus Cristo.
1: Vosso é o reino, o poder e a glória para sempre.
0: Senhor Jesus Cristo, que disseste aos vossos apóstolos: eu vos deixo a paz, eu vos dou a minha paz, não olhei os nossos pecados, mas a fé que anima a vossa igreja, dai-lhe segundo o vosso desejo a paz e a unidade, vós que sois Deus com o Pai e o Espírito Santo.
1: Amém.
0: A paz de Jesus Eucarístico esteja sempre convosco.
1: O amor

0: Felizes somos nós, amados, de verdade, porque nós temos o Cordeiro de Deus que tira o pecado do mundo.
1: Senhor, eu não sou digna de que entreis em minha morada, mas dizei uma palavra e eu serei salva.
0: Que a carne e o sangue do nosso Deus nos cure e nos liberte de todos os males. Um dia nos dê a graça do céu, da vida eterna. Amém?
1: Amém.
0: Você que nos acompanha pelas ondas da rádio, comungue espiritualmente, fique um instantezinho em silêncio, faça uma oração, coloque a mão no seu coração se você puder, acalme o seu coração um instantezinho e nos una a nós aqui no santuário que comungamos também por você, cantemos.

momento de comunhão, que você possa dizer para Ele: Senhor, agora eu e você somos um só. Diga isso.

possa dizer para Ele que mesmo na tempestade, mesmo quando você estiver triste, mesmo quando você estiver recaído, que você possa louvá-lo, que você possa glorificar o Senhor. Que você possa dizer para Ele: Senhor, somente eu tenho a Ti, Senhor Jesus. Então vem me saciar, Senhor Jesus, vem me encher do Teu amor. Vem me encher, Senhor, da Tua esperança dentro de mim, Senhor Jesus, da Tua misericórdia.

0: graças e louvores sejam dados a todo momento
1: ao Santíssimo Diviníssimo Sacramento.
0: Nós te louvamos, Jesus, pela tua palavra, porque é palavra de vida eterna. O Verbo se fez carne, Jesus Cristo, e habitou entre nós. Palavra que cura, que liberta. Graças e louvores sejam dados a todo momento
1: ao Santíssimo e Diviníssimo Sacramento.
0: Nós te louvamos, Senhor, nós te bendizemos pela tua carne, pelo teu sangue que nós recebemos, que nos alimenta e que nos sustenta enquanto nós estamos caminhando aqui nesse mundão de meu Deus. Graças e louvores sejam dados a todo momento
1: ao Santíssimo e Diviníssimo Sacramento.
0: Oremos. Senhor, nós vos pedimos, realizai plenamente em nós a obra redentora da vossa misericórdia, em vossa bondade. Levai-nos a tão grande, a tão alta perfeição, que, reconfortados por vossa graça, em tudo possamos agradar-vos. Por Cristo Senhor nosso. Amém?
1: Amém.
0: Sentados um instante, amados.
1: O senhor pode ficar à vontade, padre.
0: Amados, nós somos então, estamos visitando aqui, você que nos acompanha pela rádio Agnus Dei. Eu sou o padre Agnaldo, da paróquia São Paulo Apóstolo, Casa de Maria, de Santa Bárbara do Oeste. Nós estamos aqui com um grupo de 50 pessoas, viemos pisar nesse solo santo. Essa que é a grande verdade, nós viemos pisar neste solo santo. É uma alegria para nós esse dia que o Senhor preparou para nós, tá bom? Então, se você quiser nos acompanhar, as nossas redes sociais é Paróquia São Paulo Apóstolo SBO, tudo junto. Se você colocar aí Paróquia São Paulo Apóstolo SBO, você vai chegar na nossa rede social. Ou você pode colocar também Casa de Maria SBO, Casa de Maria SBO, você chega nas nossas redes sociais. Mas não está só aqui Santa Bárbara do Oeste, tem mais gente aqui de outros lugares. Quem que é? Levanta a mão vocês aí que é de outros lugares aí. Campinas, Macedônia, São Paulo, Macedônia, eles vieram comigo, mas eles são de outros lugares também. Jundiaí, interior de São Paulo. Osasco, ali em São Paulo, São Paulo, capital, né? E esse pessoal aqui, Arco Verde, né? Aqui de Arco Verde, que presente que vocês têm, não é? Que louvado, que gracinha que é o padre de vocês, esse local que vocês podem beber desta fonte. Bebam, viu? Bebam para que vocês possam se parecer cada vez mais com Cristo. Quando a gente chega perto dele, a gente vai pegando a afeição dele, viu? Não costume só de vir aqui uma vez por semana, tá entendendo? Uma vez ou outra. Comam com força. Coma com força, tá bom? Mas alguém de outros lugares ou não? Então, você? Você que é de onde? Você levantou a mão, rapaz. Você tem que falar agora aí. Arco Verde, né? Que maravilha. Louvado seja Deus. Vamos receber a bênção de Deus, então, que Deus abençoe a todos vocês, força e coragem. Foi uma alegria celebrar aqui no Santuário da Misericórdia e também ter a companhia sua, que nos acompanha pela rádio Agnus Dei. O Senhor esteja convosco.
1: Ele está no meio de nós.
0: Aonde que Ele está?
1: No meio de nós.
0: Nunca esqueçam disso, nunca. Pela intercessão da Senhora que desata os nós, pela intercessão dos três arcanjos, Miguel, Gabriel e Rafael, e do glorioso São José, a bênção do Deus Todo-Poderoso, Pai, o Filho e o Espírito Santo.
1: Amém.
0: Na certeza que Deus é amor, e em paz, que o Senhor vos acompanhe.

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0: No segundo mistério glorioso, contemplamos a ascensão de Jesus ao céu. Evangelho de São Marcos, capítulo 6, versículo 16. Depois de assim lhes ter falado, o Senhor Jesus elevou-se ao céu e está sentado à direita de Deus Pai, e vive e reina para sempre.
1: Senhor, nós esperamos a tua vinda gloriosa. Pai nosso que estais nos céus, santificado seja o vosso nome. Venha a nós o vosso reino. Seja feita a vossa vontade, assim na terra.

0: Mistério glorioso contemplamos a vinda do Espírito Santo. Atos dos Apóstolos, capítulo 2, versículo 4. Ficaram todos cheios do Espírito Santo e começaram a falar em outras línguas, segundo o Espírito Santo lhes concedia que se exprimissem.
1: Vinde, vinde Espírito Santo. Pai nosso que estais nos céus, santificado seja o vosso nome. Venha a nós o vosso reino. Seja feita a vossa vontade, assim na terra como no céu.

0: inferno. Levai as almas todas para o céu e socorrei principalmente as que mais precisarem da vossa misericórdia.
1: No quarto mistério glorioso, contemplamos a assunção de Nossa Senhora ao céu. Livro do Apocalipse, capítulo 12, versículo 1. Um grande sinal apareceu no céu: uma mulher revestida do sol, com a lua debaixo dos pés e uma coroa de 12 estrelas em sua cabeça.
2: Com minha mãe estarei na santa glória um dia. Pai nosso que estais nos céus, santificado seja o vosso nome. Venha a nós o vosso reino, seja feita a vossa vontade,

0: Amém.
1: Ave Maria, cheia de graça, o Senhor é convosco. Bendita sois vós entre as mulheres e bendito é o fruto do vosso ventre, Jesus.
2: Santa Maria, Mãe de Deus, rogai por nós, pecadores, agora e na hora de nossa morte. Amém.
1: Ave Maria, cheia de graça, o Senhor é convosco. Bendita sois vós entre as mulheres e bendito é o fruto do vosso ventre, Jesus.
2: Santa Maria, Mãe de Deus, rogai por nós, pecadores, agora e na hora de nossa morte. Amém.
1: Ave Maria, cheia de graça, o Senhor é convosco. Bendita sois vós entre as mulheres e bendito é o fruto do vosso ventre, Jesus.
2: Santa Maria, Mãe de Deus, rogai por nós, pecadores, agora e na hora de nossa morte. Amém.
1: Ave Maria, cheia de graça, o Senhor é convosco. Bendita sois vós entre as mulheres e bendito é o fruto do vosso ventre, Jesus.
2: Santa Maria, Mãe de Deus, rogai por nós, pecadores, agora e na hora de nossa morte. Amém.
1: Ave Maria, cheia de graça, o Senhor é convosco. Bendita sois vós entre as mulheres e bendito é o fruto do vosso ventre, Jesus.
2: Santa Maria, Mãe de Deus, rogai por nós, pecadores, agora e na hora de nossa morte. Amém.
1: Ave Maria, cheia de graça, o Senhor é convosco. Bendita sois vós entre as mulheres e bendito é o fruto do vosso ventre, Jesus.
2: Santa Maria, Mãe de Deus, rogai por nós, pecadores, agora e na hora de nossa morte. Amém.
1: Ave Maria, cheia de graça, o Senhor é convosco. Bendita sois vós entre as mulheres e bendito é o fruto do vosso ventre, Jesus.
2: Santa Maria, Mãe de Deus, rogai por nós, pecadores, agora e na hora de nossa morte. Amém.
1: Ave Maria, cheia de graça, o Senhor é convosco. Bendita sois vós entre as mulheres e bendito é o fruto do vosso ventre, Jesus.
2: Santa Maria, Mãe de Deus, rogai por nós, pecadores, agora e na hora de nossa morte. Amém.
1: Ave Maria, cheia de graça, o Senhor é convosco. Bendita sois vós entre as mulheres e bendito é o fruto do vosso ventre, Jesus.
2: Santa Maria, Mãe de Deus, rogai por nós, pecadores, agora e na hora de nossa morte. Amém.
1: Ave Maria, cheia de graça, o Senhor é convosco. Bendita sois vós entre as mulheres e bendito é o fruto do vosso ventre, Jesus.

0: Levai as almas todas para o céu e socorrei principalmente as que mais precisarem da vossa misericórdia.
1: No quinto mistério glorioso contemplamos a coroação de Nossa Senhora no céu. Do livro de Judite, capítulo 15, versículos 9 e 10. Tu és a honra de Jerusalém, a grande glória de Israel, a grande ufania de nossa nação. Prestaste um grande serviço a Israel e o Senhor deles se agradou. Bendita sejas tu pelo Senhor Todo-Poderoso para sempre.
2: Te coroamos, ó Mãe, te coroamos. Pai nosso que estais nos céus, santificado seja o vosso nome. Venha a nós o vosso reino. Seja feita a vossa vontade, assim na terra.

0: Cristo. Amém.
1: Com este Santo Rosário, Maria, a Mãe de Jesus, a nossa Mãe, visita você, visita a sua casa, visita a sua família, visita os seus entes queridos. E ela entra na sua vida com a bênção que vem de Deus.

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Ai, querido, a gente já está chegando no final da nossa conversa, pelo menos por agora. Depois começa outra muito melhor. É sempre assim com a oração. E eu queria, Senhor, te dizer como eu amo Maria. E como o Espírito Santo me levou mais e mais a amar essa que tu amas tanto. Claro, se o Espírito Santo é amor da Trindade, se tu, Senhor, tens o teu coração de Trindade cheio do amor do Espírito Santo, e tu amas tanto Maria, como esse Espírito Santo derramado sobre nós não nos levaria a amar Maria? Pai, eu te agradeço tanto, porque com Maria nós começamos e terminamos todas as coisas. Obrigado, Pai, porque tu escolheste nos dar todas as graças pelas mãos de Maria. E porque tu escolheste também que as mãos de Maria guardassem de todo o mal e defendessem de todo desvio todas as graças que tu nos dás. Pai, faz-nos desposar o teu Espírito Santo como Maria. Pai, dá-nos a graça de sermos um com o Espírito Santo, unidos, embora humanos, embora fracos e pecadores, dá-nos a graça de nos unirmos ao Espírito incondicionalmente. Que como Maria disse sim, e o Espírito Santo fez nela uma obra única, nós também possamos dizer sim, e o Espírito Santo fazer em nós uma obra única de amor. Querido, nós sabemos, também em nós tu fazes maravilhas, e nosso espírito exulta de alegria como o de Maria exultou de alegria. Tu és o nosso Pai. Obrigado, Pai querido, pelas maravilhas de amor que pelo poder do Espírito Santo tu fizestes e fazes na nossa vida. Muito obrigada, Pai de amor, de bondade e de misericórdia.

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Oração de Santa Faustina para pedir a graça do amor ao próximo. Ó Santíssima Trindade, quantas vezes o meu peito respirar, quantas vezes o meu coração bater, quantas vezes o meu sangue pulsar em mim, outras tantas mil vezes desejo adorar vossa misericórdia. Desejo transformar-me todo em vossa misericórdia para tornar-me o vosso reflexo vivo, ó meu Senhor. Que a vossa misericórdia, que é insondável e de todos os atributos de Deus o mais sublime, se derrame do meu coração e da minha alma sobre o próximo. Ajudai-me, Senhor, para que os meus olhos sejam misericordiosos, de modo que eu jamais suspeite nem julgue as pessoas pela aparência externa, mas perceba a beleza interior dos outros e possa ajudá-los. Ajudai-me, Senhor, para que os meus olhos sejam misericordiosos, de modo que eu esteja atento às necessidades dos meus irmãos e não me permitais permanecer indiferente diante de suas dores e lágrimas. Ajudai-me, Senhor, para que minha língua seja misericordiosa, de modo que eu nunca fale mal dos meus irmãos, que eu tenha para cada um deles uma palavra de conforto e de perdão. Ajudai-me, Senhor, para que as minhas mãos sejam misericordiosas e transbordantes de boas obras, nem se cansem jamais de fazer o bem aos outros, enquanto aceite para mim as tarefas mais difíceis e penosas. Ajudai-me, Senhor, para que sejam misericordiosos também os meus pés, para que levem sem descanso ajuda aos meus irmãos, vencendo a fadiga e o cansaço, o meu repouso esteja no serviço ao próximo. Ajudai-me, Senhor, para que o meu coração seja misericordioso e se torne sensível a todos os sofrimentos do próximo. Ninguém receba uma recusa do meu coração. Que eu conviva sinceramente, mesmo com aqueles que abusam de minha bondade. Quanto a mim, me encerro no coração misericordiosíssimo de Jesus, silenciando aos outros o quanto eu tenha que sofrer.

0: 7:31.
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levanto meus olhos para os montes, de onde vem meu auxílio? Desde junto do Senhor está meu auxílio, aquele que faz os céus e a terra. E não deixe teu pé vacilar, que teu guardião não cochile. Por certo, o guardião de Israel não cochila nem dorme. O Senhor é teu guardião. O Senhor é tua sombra à tua direita. De dia o sol não te ferirá, nem a lua durante a noite. Que o Senhor te guarde de todo mal, que guarde tua alma. Que o Senhor guarde tua saída e tua chegada, desde agora e para sempre.

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0: 8:31.
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Essa canção que eu vou cantar agora, ela diz da preciosidade que nós somos para Deus. Que a nossa vida é um dom precioso. Que você é um dom precioso de Deus. Você não é mais um. Você é um eleito de Deus.

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